0: programas de saúde mental nas empresas, implantação de estratégias de fiscalização e monitoramento dos sites de aposta, principalmente os ilegais. As propostas serão estudadas pelo governo e servirão de base para as políticas de regulamentação das bets no país. Reportagem Graziele Bezerra.
1: O produto interno bruto brasileiro cresceu 0,5%.
2: O indicador mede o valor de todos os bens e serviços produzidos pelo país.
3: O produto interno bruto, PIB, que mede a soma de todos os bens e serviços produzidos no país, cresceu 0,5% no segundo trimestre de 2026. Os dados são do Instituto Brasileiro de Geografia e Estatística, IBGE. Foram movimentados 3 trilhões e 400 bilhões de reais no segundo trimestre. O principal crescimento foi no setor agropecuário, impulsionado pelo desempenho da pecuária e da produção de alimentos como café e soja. O coordenador de Contas Nacionais do IBGE, Ricardo Moraes, detalha os setores que tiveram destaque.
4: O produto interno bruto cresceu 0,5% no segundo trimestre em relação ao primeiro trimestre de 2026. Na série Colégio Sazonal, os maiores destaques foram a extrativa mineral, com crescimento de 3,4%, a agropecuária, com 2,8%, e os serviços de informação e comunicação, com crescimento de 2,1%.
3: Entre os demais setores que apresentaram resultados positivos, o setor de serviços cresceu 0,2% e a indústria avançou 0,1% na comparação com o trimestre anterior. A economista Maria de Lourdes Molo explica o que significa esse índice.
5: E é o valor total da produção de bens e serviços finais que são obtidos pelo país em território nacional em determinado período de tempo, geralmente um ano. Em geral, a produção é medida em unidades monetárias. Ele representa tudo que a economia produz, que para essa produção existem empregos, existem salários, existem lucros. As rendas das pessoas são geradas a partir da geração desse produto.
3: Também foi registrado o crescimento do PIB em relação ao ano passado. Na comparação com o segundo trimestre de 2025, o índice teve alta de 2%. Reportagem Márcia Fernandes.
1: A implantação da reforma tributária está dando mais um passo.
2: A partir de hoje, pequenas empresas devem optar pelo Simples Nacional e a forma de recolhimento do IBS e da CBS em 2027.
1: O prazo vai até 30 de setembro.
6: Micro e pequenas empresas enquadradas no Simples Nacional terão uma nova decisão tributária para tomar ainda em 2026. Entre os dias 1º e 30 de setembro, elas poderão optar como irão recolher o imposto sobre bens e serviços e a contribuição sobre bens e serviços no primeiro semestre de 2027. Pela nova regulamentação, as empresas poderão continuar recolhendo o IBS e o CBS dentro da guia única do Simples Nacional, ou optar pelo chamado regime regular, no qual os dois tributos serão calculados e pagos separadamente. A escolha pelo regime regular não significa sair do Simples Nacional. A empresa continuará no regime simplificado para os demais tributos, mas seguirá regras próprias para calcular e pagar o IBS e CBS. A microempresária do ramo de alimentação do Rio Grande do Sul, Carolina Kader, disse que ainda não fez a opção, mas vai decidir com o seu contador a melhor opção.
7: Eu acho que para isso a gente tem que ter, enquanto empresário, orientação contábil, assim, né? Para poder fazer essa escolha e optar pela melhor forma de fazer essa declaração tributária.
6: O contador Reginaldo Moraes da Silva destaca a importância dessa opção.
8: O IBS, o CBS, ele vem com a reforma tributária, tá? Está mudando dois impostos, o PIS e o COFINS. Eles deixarão de existir num processo de transição a partir do ano que vem. E aí, o que acontece? Com essa mudança, o IBS e o CBS, que é o IBS, que é o de serviço, e o CBS, que é o de comércio, basicamente, né? A gente vai conseguir aproveitar crédito dos nossos fornecedores.
6: As empresas que fazem parte do Simples Nacional continuarão enquadradas automaticamente. Reportagem Cleide Lopes.
1: Para o empresário individual, não mudou o prazo. O período de solicitação de opção para se tornar ou permanecer sendo MEI permanece em janeiro.
2: E se você tem dúvidas, acesse ainda o site gov.br/Receita Federal.
1: E uma dica, no YouTube da Receita tem um vídeo que pode ajudar o pequeno empresário na hora da escolha.
2: Empresas brasileiras que tiveram as exportações afetadas pelas novas tarifas dos Estados Unidos podem ter mais tempo para cumprir compromissos tributários.
1: O Ministério do Desenvolvimento, Indústria, Comércio e Serviços regulamentou a prorrogação por mais um ano do chamado drawback suspensão.
2: O regime suspende o pagamento de tributos na compra ou importação de insumos usados na produção de bens destinados à exportação.
1: Na prática, a empresa assume o compromisso de exportar o produto dentro de um prazo determinado, e é justamente esse prazo que poderá ser ampliado.
2: Só no mês de julho, a aviação civil brasileira registrou quase 12 milhões de viajantes em voos nacionais e internacionais.
1: Desse total, cerca de 9 milhões e 100 mil foram em voos domésticos, um crescimento de 1,9% em relação ao mesmo período do ano passado.
2: E é nesse cenário, com tanta gente viajando para dentro e fora do país, que foi lançada a campanha para alertar passageiros sobre consequências de atos de indisciplina em voos e aeroportos.
1: Para se ter uma ideia, o Brasil registrou 881 casos de indisciplina no transporte aéreo entre janeiro e junho desse ano.
2: 154 episódios estão inseridos em categoria 3 de resolução da ANAC, Agência Nacional de Aviação Civil. Isso significa que a ocorrência pode comprometer a segurança operacional.
1: Para conhecer melhor a resolução da ANAC, que cria regras para atos de indisciplina nos aeroportos e a bordo, vá em pareceexagero.com.br.
2: Agora a gente vai falar sobre os direitos dos passageiros. E a ferramenta ANAC Passageiros, que ajuda a orientar usuários e mediar reclamações contra companhias aéreas.
1: Sobre o assunto, conversamos com Yuri Sherman, gerente de regulação das relações de consumo da ANAC. Acompanhe. Olá, nós estamos com Yuri Sherman, gerente de regulação das relações de consumo da ANAC. Boa noite, muito obrigada pela sua presença aqui na Voz do Brasil.
9: Boa noite, Luciana, boa noite, Luciano.
1: Yuri, vamos começar falando qual é o papel da ANAC na proteção dos passageiros.
9: Obrigado pela oportunidade de esclarecer, Luciana. Essa nossa atuação, ela se dá por duas frentes. Tá? Uma frente voltada a garantir um ambiente econômico favorável à vinda de novas empresas, para que a gente tenha mais concorrência no nosso setor. E no fim do dia, mais concorrência é bom para o consumidor, né? Gera mais oferta de serviços, mais oferta de produtos, mais opções de tarifas para os passageiros. E a gente tem uma segunda frente, que é diretamente voltada à garantia de direitos essenciais aos passageiros. Isso se dá não só por meio da nossa norma, mas pela nossa atuação fiscalizatória, né? Onde a gente tem ali uma atuação nos aeroportos, a gente acompanha remotamente também o cumprimento dos deveres das empresas. A gente tem também uma atuação de educação para o consumo, né, para que os passageiros conheçam seus direitos, conheçam seus deveres. E ainda nessa linha de garantir direitos, a gente cria um ambiente propício à resolução de conflitos de consumo.
2: Como é que a agência tem atuado para prevenir problemas e estimular a solução desses possíveis conflitos?
9: No primeiro momento, Luciano, por meio da fiscalização. Né? Por meio da fiscalização que a gente vai ali a campo, né? Que as empresas veem que a gente está atuante, né? Que a gente está ali acompanhando o que elas estão fazendo. As empresas veem que cumprir as regras é fundamental, né? É necessário. Agora, o transporte aéreo, ele é muito complexo. Né? Tem várias complexidades no transporte aéreo e, por isso, intercorrências podem acontecer. No caso de intercorrências, você só fiscalizar, você só punir, não resolve os problemas individuais. Né? E é daí que vem a nossa atuação voltada à resolução de conflitos. E a gente faz isso tanto pelo monitoramento do saque das empresas, né? Vendo como que as empresas estão respondendo ali no saque, como que os atendentes das empresas estão preparados para responder às demandas dos passageiros. E a gente faz isso também por meio de uma plataforma de resolução de conflitos, que é o ANAC Passageiro.
1: Bem, Yuri, falando em conflitos, nós ouvimos alguns passageiros que tiveram problemas durante a viagem. Uma delas foi a Amanda Evangelista, que teve problema com a bagagem. Vamos ouvir?
10: Oi, meu nome é Amanda, tenho 35 anos, sou residente de Brasília. Recentemente, voltando de Foz do Iguaçu, no Paraná, eu despachei a minha mala pela companhia aérea e, chegando no destino, chegando em Brasília, eu verifiquei que itens da minha mala, como perfume, tinham sido roubados, furtados de dentro da minha mala, enquanto a mala estava sob responsabilidade da companhia aérea e do aeroporto, já que ela não estava comigo. Eu queria saber o que fazer nesses casos.
1: Yuri, o que a gente pode falar para a Amanda?
9: Bom, em primeiro lugar, a gente está diante de um cometimento de um crime, né? Então é imprescindível que a Amanda registre a ocorrência policial, né, para que tenha a devida apuração policial. E registrada a ocorrência, ela precisa fazer um protesto junto à empresa aérea na primeira oportunidade, né? Então, assim que ela verificou que tinha algum item faltando na sua bagagem, ela faz o protesto junto à empresa aérea e aguarda a resolução. Caso a empresa não resolva o problema, né, considerando que a empresa tem a obrigação de reembolsar por esses itens surrupiados, né, pela violação da bagagem, aí a Amanda pode registrar uma reclamação na plataforma ANAC Passageiro, e lá a empresa vai responder, e a ANAC também vai monitorar toda essa situação em âmbito coletivo, né?
2: Tá certo. Tem também aqui a reclamação da Ana Cláudia Ferraz sobre atrasos de voos. Vamos ouvir.
11: Oi, meu nome é Ana Cláudia Ferraz, moro em Rio Branco, no Acre. Recentemente tive um problema num voo que a gente teria que embarcar meia-noite, né, no horário Acre, e embarcamos, só que permanecemos 3 horas dentro da aeronave, porque a aeronave apresentou problemas. Depois de 3 horas, eles cancelaram o voo, e no cancelamento do voo eles não ofereceram hotel, nem lanche, nem alimentação, e só conseguimos chegar em casa 6 horas da manhã. E nesse caso, como que a gente procede?
9: No caso de atraso de voo, a partir de 1 hora, a empresa é obrigada a fornecer facilidade de comunicação. A partir de 2 horas, é obrigada a fornecer alimentação. E a partir de 4 horas, a empresa é obrigada a fornecer hotel, hospedagem, para quem não for residente naquela localidade do atraso, né? Então, ainda que nessa situação a passageira estivesse dentro da aeronave, né, e permanecido lá durante 3 horas, depois de 2 horas, a empresa deveria ter fornecido essa assistência material de alimentação. E resolvida ali a questão da reacomodação em outro voo, deveria encaminhar os passageiros ou para o hotel, né, para que aguardasse ali, né, como pelo que eu entendi houve pernoite, ou encaminhar os passageiros para sua residência e depois também custear o retorno do passageiro até o aeroporto.
1: E agora ela pode fazer uma reclamação no ANAC Passageiros?
9: É imprescindível que ela faça uma reclamação no ANAC Passageiro, tá, Luciana? A nossa plataforma é uma plataforma que propicia a resolução de conflitos individuais. Então ela vai registrar uma reclamação, a empresa vai ter até 10 dias para responder, e depois disso o passageiro vai avaliar como que foi essa resposta da empresa, e a ANAC está ali nos bastidores acompanhando tudo, né, vendo como que em âmbito coletivo se dá essa atuação das empresas, onde que as empresas estão pecando, como que a gente vai utilizar aquilo para direcionar nossos esforços fiscalizatórios. E a gente tem tido resultados positivos com a plataforma, né? Resultados que a gente precisa compartilhar, né? Coisa de 80% de resolutividade, um tempo médio de resposta pelas empresas na casa de 4 dias. Então é muito importante a gente estimular a utilização da nossa plataforma como uma alternativa, né, mais rápida, mais célere e mais resolutiva até do que o Poder Judiciário.
2: É um aplicativo ou um endereço na internet?
9: A gente tem a versão web, né, do ANAC Passageiro, e a gente tem a opção de acesso também por meio do super app da ANAC. Os dois são possíveis. Então, entrando ANAC Passageiro, gov.br/ANAC Passageiro, o passageiro entra lá na nossa plataforma, consegue se informar sobre seus direitos e consegue registrar a sua reclamação.
1: E é mais fácil, fica mais rápido resolver os problemas?
9: Muito mais rápido. A gente tem informação clara, com linguagem simples. As empresas, como eu disse, né, têm respondido num tempo muito ágil, né, com um índice de resolutividade que a gente tem considerado satisfatório. Então, agradeço aí pela oportunidade de compartilhar a nossa plataforma.
2: Muito bem, nós conversamos com Yuri Sherman, gerente de regulação das relações de consumo da ANAC, aqui na Voz do Brasil. Muito obrigado por sua presença.
9: Obrigado a vocês pela oportunidade.
1: Amanhã será realizado o dia C de capacitação destinado a profissionais de segurança pública que atuam na prevenção e enfrentamento da violência contra a mulher.
2: A formação será realizada presencialmente nas 27 capitais do país, com transmissão simultânea para 80 municípios.
1: A medida integra um pacote de medidas anunciadas nessa semana, ainda dentro do Agosto Lilás, que teve como objetivo conscientizar a população sobre a importância da proteção de mulheres e meninas no país.
2: Além da qualificação, foram assinadas duas portarias. É o que vamos ouvir agora na reportagem de Luciana Colares de Holanda.
12: A primeira portaria contou com a adesão de todos os estados e do Distrito Federal e estabelece a Secretaria Nacional de Segurança Pública como responsável pela avaliação dos planos estaduais e distrital de combate à violência contra a mulher. A elaboração caberá aos entes federativos, para Michele Gonçalves dos Santos, diretora de ensino e pesquisa da Senasp. A medida contribui para a execução das políticas públicas na área.
13: Reforça a objetividade e a transparência da avaliação desses planos estaduais e distrital, planos esses que são instrumentos bastante efetivos e fundamentais para o planejamento e para a execução das políticas de enfrentamento da violência contra mulheres e meninas em todo o país. Assegura também uma aplicação mais transparente, mais célere e eficaz dos recursos do Fundo Nacional de Segurança Pública para esse fim.
12: A segunda portaria institui um grupo de trabalho para a elaboração de um protocolo nacional de atendimento às vítimas de violência sexual. A ideia é um atendimento mais qualificado em todas as delegacias do país. Além disso, foi anunciado um dia de capacitação em 2 de setembro, chamado de Dia C, destinado a profissionais de segurança pública nas 27 capitais do país. O ministro da Justiça e Segurança Pública, Wellington Lima, falou sobre a importância dessa articulação institucional.
14: A violência contra as mulheres não pode ser enfrentada por uma instituição isoladamente. Portanto, estabelecemos os parâmetros, produzimos conhecimento, capacitamos os profissionais e integramos as instituições.
12: Também foi lançada uma publicação da Escola Nacional de Segurança Pública sobre o tema, que reúne evidências para o enfrentamento às violências de gênero, ainda em celebração às 2 décadas da Lei Maria da Penha. Reportagem Luciana Colares de Holanda.
15: Dicas do Enem.
16: Meu nome é Caroline Santos e a minha dúvida é: como melhorar o meu repertório para a redação?
1: Quem responde pra gente é Juliana Bessa, professora de Sociologia. Vamos ouvir.
17: Galera, para a prova do Enem, é importante a gente pensar que a gente tem 3 sociólogos importantes, o Durkheim, o Max Weber e o Karl Marx, mas é importante que você consiga aplicar as ideias deles aos outros temas que são importantes, assim, como cidadania, movimentos sociais, desigualdade social e também política, poder e Estado. São mais ou menos esses temas que você vai ver na prova do Enem. E é importante também pensar que esses temas dentro, por exemplo, de movimento social, você vai encontrar também na redação. Na redação, nos últimos anos do Enem, a gente teve temas como a questão de desafios para a população negra, para os povos indígenas, a questão das mulheres também, a invisibilidade do trabalho feminino. Então, essas são grandes áreas, mas a gente pode pensar vários temas aí dentro.
1: A prova de redação do Enem será realizada no dia 8 de novembro. 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
2: A Companhia Nacional de Abastecimento, a CONAB, recebe até amanhã propostas para o fornecimento de 5.368 cestas de alimentos.
1: Elas serão destinadas a famílias indígenas do Rio Grande do Sul e Santa Catarina em situação de insegurança alimentar e nutricional.
2: A adesão pode ser feita de forma 100% digital, como explica Everton Santos, diretor de Normas e Sistemas de Logísticas do Ministério da Gestão e da Inovação em Serviços Públicos.
18: Agricultores familiares, cooperativas e associações já podem acessar o site do Contrata Mais Brasil, conferir o edital e participar. Basta fazer o cadastro na plataforma, informar quais alimentos pode fornecer, escolher a oportunidade e enviar a proposta. Tudo em um só lugar.
1: E atenção, os interessados na venda de alimentos devem acessar o site contratamaisbrasil.sistema.gov.br. Vamos repetir? Contrata Mais Brasil, tudo junto, .sistema.gov.br.
2: E essas foram... foram as notícias do Governo Federal.
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1: Fique agora com as notícias do Poder Judiciário e do Congresso Nacional. Uma boa noite.
2: Boa noite para você e até amanhã.

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1: Você vai ouvir agora notícias do Poder Judiciário.
2: Presidente do STF abre seminário internacional que discute desafios do uso da inteligência artificial no judiciário.
3: Relator no STJ mantém prisão preventiva de tenente-coronel da Polícia Militar de São Paulo, acusado de matar esposa.
2: TSE lança plataforma para combater a desinformação durante o processo eleitoral.
3: Boa noite, eu sou Leandro Bezerra.
2: Eu sou Walter Lima.
3: Supremo Tribunal Federal abre segundo seminário Brasil-Itália da Rede Internacional sobre Sistemas de Justiça e Democracia.
2: O encontro discutiu os impactos da inteligência artificial no judiciário. Marta Ferreira.
4: Na abertura do evento, o presidente do Supremo Tribunal Federal e do Conselho Nacional de Justiça, ministro Edson Fachin, citou riscos concretos do uso da inteligência artificial que desafiam a magistratura, como citações jurisprudenciais inexistentes, vieses discriminatórios reproduzidos a partir de base de dados históricos e a opacidade dos modelos. Na avaliação do ministro, porém, a resposta a esses riscos não pode paralisar a inovação.
5: O caminho parece no ser o da experimentação supervisionada, ambientes controlados, registro de ferramentas certificadas, formação obrigatória da magistratura, comitês técnicos e éticos permanentes.
4: A agenda internacional continua amanhã e quinta-feira, com a 17ª Jornada Ítalo-Hispano-Brasileira de Direito Público. O encontro reúne no STF pesquisadores especialistas dos três países para o intercâmbio acadêmico e a análise comparada de questões relacionadas ao direito constitucional e ao direito público.
3: O ministro do STJ, Reinaldo Soares da Fonseca, manteve a prisão preventiva do tenente-coronel da Reserva da Polícia Militar de São Paulo, Geraldo Leite Rosa Neto.
2: O PM é acusado de matar a esposa, também policial militar. Fátima Uchoa.
6: Pela investigação, em 18 de fevereiro deste ano, na capital paulista, Geraldo teria atirado na cabeça da companheira após discutirem. Depois, teria deitado o corpo dela no chão e alterado a cena do crime para simular suicídio, colocando a arma do crime na mão da vítima. Em abril, o ministro Reinaldo Soares da Fonseca definiu a competência do Tribunal do Júri para julgar a ação penal. E agora, ao negar a liminar, que é uma decisão provisória, o relator no STJ destacou que a prisão cautelar é necessária diante do risco de interferência na produção das provas e dos indícios de que o militar teria tentado alterar a cena do crime. O julgamento definitivo do habeas corpus caberá à quinta turma do STJ.
3: TSE lança plataforma para combater a desinformação durante as eleições.
2: A iniciativa reúne orientações para auxiliar no enfrentamento de conteúdos falsos. Guilherme Firmino.
7: O TSE lançou nesta terça-feira a plataforma TSE Facilita, Plataformas Digitais em Ação. A ferramenta facilita o acesso a informações e orientações sobre a atuação da Justiça Eleitoral e das empresas de tecnologia no combate à desinformação. Para o presidente do TSE, ministro Cássio Nunes Marques, o tribunal e as plataformas têm atribuições e capacidades que se complementam no enfraquecimento aos desafios do ambiente digital. A expectativa é que a ampla divulgação dos materiais contribua para dar mais efetividade às decisões da Justiça Eleitoral.
3: Justiça Federal condena homem que compartilhava na internet imagens de abuso sexual infantil.
2: A denúncia foi apresentada pelo Ministério Público Federal. Sabrine Menezes.
8: Segundo as investigações, o homem armazenava no celular e no computador 237 vídeos e imagens com cenas de conteúdo sexual envolvendo crianças e adolescentes. O material foi disponibilizado na nuvem em três ocasiões durante o ano de 2021. O homem foi condenado a 4 anos e 9 meses de prisão em regime semiaberto, além de multa. A sentença da Justiça Federal em São José dos Campos destacou ainda que o acusado tentou esconder a própria identidade com o uso de dados fictícios nos sites e e-mails para não ser incriminado. Ele foi condenado pelos crimes de distribuição e compartilhamento e posse e armazenamento de conteúdo sexual envolvendo crianças e adolescentes, mas poderá recorrer em liberdade.
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3: A você uma boa noite.
2: E até amanhã.
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10: Eu sou Paula Groba.
11: E eu sou Humberto Pinheiro.
10: E estes são os destaques de hoje do Jornal do Senado, que começa agora.
11: Vacina contra herpes zóster poderá ser oferecida gratuitamente pelo SUS.
10: Novo piso salarial de médicos e dentistas avança e segue para o plenário.
11: Senado aprova indicação de Rodrigo Pacheco para vaga de ministro do Tribunal de Contas da União.
10: Boa noite.
11: Boa noite.
10: Avançou no Senado a proposta que define a implementação gradual do novo piso salarial de médicos e cirurgiões dentistas ao longo de 3 anos.
11: A proposta foi aprovada pela Comissão de Assuntos Sociais e agora segue em regime de urgência para votação no plenário do Senado. As informações com o repórter Márcio Maturana.
12: O novo piso salarial de R$ 13.662 para médicos e cirurgiões dentistas com jornada de 20 horas semanais vai ser aplicado gradualmente ao longo de 3 anos. 40% do valor a partir de 1º de janeiro de 2027, 70% em 2028 e 100% em 2029. Esse é o conteúdo de uma emenda da senadora Tereza Leitão, do PT de Pernambuco, aprovada nesta terça-feira pela Comissão de Assuntos Sociais. O relator foi Fernando Dueire, do PSD de Pernambuco.
13: A implementação gradual do piso assegura que esses empregadores se adaptem de forma planejada, sem demissões e sem interrupção de serviços essenciais.
12: O projeto já tinha sido aprovado nas comissões, mas recebeu emendas no plenário do Senado e, por isso, voltou aos colegiados. Na rede privada, o piso vai ser atualizado todo ano com base no IPCA, em vez de seguir o aumento do salário mínimo geral, como é atualmente. Na rede pública, o reajuste vai seguir leis específicas de cada unidade da federação, sendo que estados e municípios não vão precisar arcar com o aumento, porque o custeio será do Fundo Nacional de Saúde. O texto estabelece também que o trabalho noturno e as horas extras vão valer 50% a mais que o piso, em vez dos 20% para trabalho noturno e 25% para horas extras. Além disso, o projeto mantém o direito a 10 minutos de repouso para cada 90 minutos de trabalho e reforça que a chefia de serviços médicos ou odontológicos deve ser feita por profissionais habilitados nessas áreas.
10: E a comissão mista que analisa a chamada MP da taxa das blusinhas adiou para esta quarta-feira, a reunião para a votação da proposta. O colegiado volta a se reunir nesta quarta-feira às 10 da manhã.
11: O presidente deputado Reginaldo Lopes e a relatora senadora Leila Barros ainda buscam um acordo sobre o texto. A medida zera o imposto de importação para compras internacionais de até US$ 50. A MP perde a validade no dia 8 de setembro.
10: O Senado aprovou a indicação do senador Rodrigo Pacheco para o cargo de ministro do Tribunal de Contas da União, o TCU. A votação ocorreu em regime de urgência após articulação de lideranças partidárias.
11: Pacheco vai ocupar a vaga deixada por Bruno Dantas. Ele renunciou ao cargo nesta segunda-feira. Os detalhes com o repórter Douglas Castilho.
14: Com um rito especial, a indicação foi direto ao plenário, onde parlamentares exaltaram a atuação de Rodrigo Pacheco como presidente do Congresso em momentos delicados da história recente do país, como na CPI da Covid-19 e nos atos de 8 de janeiro. Após o resultado da votação, que se deu por 63 votos a favor e 4 contra, Rodrigo Pacheco agradeceu ao autor da indicação, o presidente Davi Alcolumbre, aos companheiros de parlamento e falou da importância do papel a ser desempenhado.
15: Eu sei o que representa um Tribunal de Contas num país em que os recursos são escassos. Quando se fala de recursos públicos e de gastos públicos, todo cidadão tem o dever de cuidar e de zelar pela aplicação do recurso público e tem o dever de se permitir fiscalizar por um controle externo que é desempenhado pelo Congresso Nacional com auxílio do Tribunal de Contas da União.
14: O projeto de decreto legislativo de indicação do senador agora será encaminhado à Câmara dos Deputados, onde o nome de Pacheco também passará por análise e votação.
10: E nesta quarta-feira, a Comissão de Constituição e Justiça pode votar a proposta que reduz a jornada de trabalho para 40 horas semanais e acaba com a escala 6x1. Um dos favoráveis ao texto é o senador Paulo Paim, do PT do Rio Grande do Sul.
11: O parlamentar citou experiências no Brasil e em outros países que, segundo ele, mostram que a redução da jornada pode melhorar a qualidade de vida dos trabalhadores sem reduzir a produção. Paim fez um apelo para que a proposta seja votada pelos senadores e enfatizou que o fim da escala 6x1 deve ser visto como uma pauta nacional e não partidária. O texto já foi aprovado pela Câmara dos Deputados.
16: Alguns tentam embaralhar esse debate e dizem que o fim da escala 6x1 é uma questão eleitoral. Não é. Eleição passa, a vida da nossa gente fica. Essa é uma causa maior, é uma causa do país, é uma causa humanitária. E por isso, repito, a PEC 221 não tem dono. Não é de partido nenhum, ela é do povo brasileiro.
10: Já o senador Hermes Klan, do PL de Santa Catarina, defendeu responsabilidade e negociação coletiva no debate sobre o fim da escala 6x1. Ele disse que uma regra única pode não atender a todos os setores.
11: Segundo Klan, a redução da jornada com manutenção dos salários pode elevar o custo da hora trabalhada, afetando contratações, investimentos e preços. O senador também alertou para o risco de o trabalhador precisar de uma segunda renda.
17: É preciso também ter coragem para dizer que uma pauta legítima não pode ser transformada em bandeira eleitoral. É muito fácil anunciar, vamos reduzir a jornada, vamos dar mais descanso. Isso rende aplausos. O difícil é responder, quem vai pagar a conta? Quantos empregos serão afetados? Quanto vai aumentar os custos das empresas? Qual será o impacto sobre os preços?
10: Incitar ou induzir a prática de crimes em locais como escolas, universidades e centros de compras poderá render penas mais duras.
11: A Comissão de Segurança Pública aprovou o projeto que amplia a punição para esse tipo de conduta. A proposta agora segue para a Comissão de Constituição e Justiça. Repórter Bruno Lourenço.
18: O Senado aprovou o projeto de lei que tipifica o crime de massacre. A Comissão de Segurança Pública do Senado aprovou a proposta com normas gerais sobre segurança escolar. E agora a CSP votou a iniciativa que pune a incitação ou o induzimento a crimes contra a paz pública. A relatora, a senadora professora Dorinha Seabra, do União do Tocantins, diz que as propostas têm como objetivo reprimir e prevenir atentados, principalmente a instituições de ensino.
19: Os projetos em questão têm como objetivo reprimir e prevenir atentados a instituições de ensino, como os que ocorreram em um passado recente, podendo ser citados aqueles na Escola Estadual Tomásia Montoro, em São Paulo, e na creche Bom Pastor, no município de Blumenau, onde crianças e professores foram covardemente feridos e mortos.
18: O texto, que vai à Comissão de Constituição e Justiça, prevê que se da incitação pública resultar a efetiva prática do crime, a pena será aumentada de 3 a 6 meses e multa para 6 meses a 2 anos e multa. Se o chamamento ao crime for feito por meio da internet, a punição pode aumentar para até o dobro.
10: E a vacina contra o herpes zóster poderá ser oferecida gratuitamente pelo SUS a pessoas com mais de 50 anos.
11: O esquema a ser oferecido é de 2 doses. A proposta segue agora para a Câmara dos Deputados. Repórter Márcio Maturana.
20: A proposta recebeu parecer favorável da senadora Damaris Alves, do Republicanos do Distrito Federal.
21: A vacina Comirnaty já possui registro sanitário no Brasil e a indicação para adultos a partir de 50 anos para indivíduos imunocomprometidos.
20: A vacinação também vai ficar disponível para maiores de 18 anos com imunossupressão ou outra condição clínica que comprometa o sistema imunológico. O herpes zóster provoca lesões na pele, dor nos nervos, ardor, coceira e febre. É causado pelo mesmo vírus da catapora, que pode ficar adormecido durante toda a vida e ser reativado em adultos ou em pessoas com sistema imunológico comprometido, como no caso de doenças crônicas, câncer ou transplante.
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11: Com edição de Paula Groba e trabalhos técnicos de Eliseu Caires, o Jornal do Senado fica por aqui. Acompanhe agora as notícias da Câmara dos Deputados. Boa noite.
10: Boa noite e até amanhã.
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23: Câmara aprova financiamento para motoristas de aplicativo e taxistas.
24: Deputados prorrogam incentivos para doações de combate ao câncer.
23: Parlamentares apoiam discussão sobre o fim da escala de trabalho 6x1.
4: Boa noite. Jandira Fegali, do PCdoB do Rio de Janeiro, enumera as principais pautas em discussão no Congresso. Entre elas, o fim da escala de trabalho 6x1 e a proposta que amplia a participação da União na política de segurança pública. Ela cita ainda projetos sobre terras raras e minerais críticos.
5: Jandira Fegali também defende a isenção de impostos para compras internacionais de até $50. De acordo com a deputada, essas matérias estão entre as prioridades do Congresso no trabalho de esforço concentrado antes das eleições de outubro.
4: Alencar Santana, do PT de São Paulo, defende a redução da jornada de trabalho para 40 horas semanais, sem redução de salário, e o fim da escala 6x1. A proposta deve ser analisada pelo Senado e, segundo o deputado, representa uma medida de proteção aos trabalhadores.
5: Alencar Santana sustenta que a mudança pode melhorar a qualidade de vida dos trabalhadores com mais tempo para descanso, convivência familiar e cuidados com a saúde. O parlamentar também destaca a importância de avançar na votação da proposta no Congresso.
4: De acordo com Maria do Rosário, do PT do Rio Grande do Sul, o fim da escala 6x1 é uma pauta histórica para os trabalhadores brasileiros. Segundo a deputada, a medida garante mais tempo de descanso, estudo e convívio familiar, especialmente para as mulheres.
5: Maria do Rosário também critica o empenho da oposição contra uma medida que, segundo ela, beneficia a classe trabalhadora. Na visão da parlamentar, ao tentar derrotar o fim da jornada 6x1, a oposição não atinge apenas o governo, mas impõe um retrocesso à classe trabalhadora.
4: Tadeu Venere, do PT do Paraná, acredita que a aprovação do fim da escala 6x1 é uma conquista histórica para os trabalhadores. Ao rebater a oposição à proposta, o deputado sustenta que a medida representa apenas o exercício do direito ao descanso, ao estudo e ao convívio familiar.
5: No entendimento de Tadeu Venere, os congressistas que tentam adiar o debate sobre a redução da jornada de trabalho demonstram menosprezo pela qualidade de vida da população mais vulnerável.
4: Márcio Gerri, do PCdoB do Maranhão, classifica o fim da escala 6x1 como um avanço no mundo do trabalho. O congressista ressalta o grande suporte popular ao tema e afirma que posicionamentos em contrário no Congresso não serão capazes de alterar esse apoio.
5: Para Márcio Gerri, a mudança em análise no Senado trará mais qualidade de vida com tempo para o convívio familiar, o lazer e a formação profissional. Ele recomenda acompanhar cada voto dos senadores para conhecer quem defende os direitos dos trabalhadores.
6: Trabalho.
4: A Câmara aprovou um projeto que regulamenta o exercício da profissão de psicopedagogo. O repórter Antônio Vital explica o que ficou definido na medida.
7: O plenário da Câmara aprovou o projeto já aprovado pelo Senado que regulamenta a profissão de psicopedagogo ou psicopedagoga. O texto aprovado recebeu parecer favorável da deputada Franciane Baier, do Republicanos do Rio Grande do Sul. Entre outras medidas, estabelece os requisitos para o exercício da atividade, como a exigência de diploma de graduação em psicopedagogia com estágio prático obrigatório, mas cria regras de transição que permite que profissionais graduados em psicologia, pedagogia, licenciatura ou fonoaudiologia também exerçam a profissão, desde que tenham concluído curso de especialização na área com duração mínima de 600 horas. A proposta também prevê que quem já exerce ou tenha exercido a atividade poderá continuar a atuar na área. O projeto define a psicopedagogia como uma atividade que envolve avaliação e a intervenção em processos de aprendizagem. Quem exerce a profissão trabalha com crianças, adolescentes e outras pessoas que apresentem dificuldade para aprender. A relatora explicou que a atuação não se limita ao desempenho escolar. Dificuldades de aprendizagem podem decorrer de outros fatores, inclusive cognitivos, emocionais e sociais. O projeto foi aprovado de maneira simbólica, sem votos contrários, e a votação foi acompanhada das galerias do plenário da Câmara por representantes da categoria de todo o país. Para o deputado Rodrigo Hollenberg, do PSB do Distrito Federal, psicopedagogos e psicopedagogas são fundamentais para garantir os direitos de quem tem dificuldade de aprendizagem.
8: Essa Câmara hoje vai fazer justiça a uma categoria extremamente importante, eu diria indispensável, para garantir o aprendizado de nossas crianças, mas não apenas de nossas crianças. Como presidente da Comissão de Defesa dos Direitos das Pessoas com Deficiência, eu entendo que esse projeto é absolutamente indispensável para garantir que pessoas com dificuldade de aprendizado possam garantir um aprendizado adequado a partir desse apoio promovido pelos psicopedagogos ou pelas psicopedagogas.
7: Por ser uma atividade interdisciplinar, o projeto deixa claro que o exercício da psicopedagogia não pode ser confundido com o dos profissionais de saúde e educação. O projeto obriga ainda o sigilo profissional e, ao contrário de outros projetos que tratam do exercício de profissões, dispensa a necessidade de um conselho profissional. O projeto que regulamenta a profissão de psicopedagogo ou psicopedagoga seguiu pela sanção presidencial e pode virar lei. Da Rádio Câmara, de Brasília, Antônio Vital.
6: Economia.
5: De acordo com Cobalcini, do MDB de Santa Catarina, as sobretaxas de até 37,5% impostas pelos Estados Unidos prejudicam a economia catarinense. O deputado destaca o impacto direto em cidades como Caçador, que, segundo ele, correm o risco de perder postos de trabalho.
24: Cobalcini, que preside a Comissão de Meio Ambiente, enfatiza que a produção brasileira é sustentável e baseada no manejo de florestas plantadas. Para ele, as sanções norte-americanas foram aplicadas sem critérios técnicos.
5: Heitor Chu, do PSD do Rio Grande do Sul, defende reduzir a carga tributária sobre o tabaco e combater o contrabando. Segundo ele, o setor gera empregos a milhares de agricultores e a centenas de milhares de trabalhadores, sendo fonte de emprego, renda e arrecadação.
24: Heitor Chu pede também regras para dispositivos eletrônicos para fumar e a produção nacional. Para ele, legalizar a cadeia produtiva nacional e ampliar a fiscalização podem atrair novas fábricas para o país, gerar mais empregos e elevar a arrecadação, especialmente para seu estado.
6: Transportes.
5: A Câmara aprovou uma medida provisória que permite o uso de R$30 bilhões para financiar carros novos para motoristas de aplicativo e taxistas. O repórter Antônio Vital acompanhou a votação.
7: A Câmara dos Deputados aprovou medida provisória que autoriza o governo federal a destinar até R$30 bilhões para financiar veículos novos para motoristas de carros de aplicativo, taxistas, cooperativas de taxistas e empresas de transporte escolar. A medida provisória faz parte do programa Move Brasil. Além de ampliar o crédito e permitir a renovação da frota, o texto final aprovado, apresentado pela relatora, a deputada Amanda Gentil, do PP do Maranhão, permite o uso do Fundo de Investimento em Infraestrutura Social, gerido pela Casa Civil da Presidência da República. O fundo poderá financiar a troca de veículos que contribua para reduzir custos ambientais, sociais ou econômicos do transporte urbano. Pode arcar ainda com recursos para financiar o seguro do veículo, itens de segurança destinados a profissionais mulheres e até mesmo custos de cartório. Um dos objetivos é estimular a substituição de veículos antigos por outros menos poluentes e permitir linhas de crédito para profissionais que não conseguem obter financiamento com juros menores no mercado. Para motoristas de aplicativo e taxistas, o acesso fica limitado a um veículo por beneficiário. Para cooperativas de táxi, o limite é de um veículo por cooperado. Já para o transporte escolar, não existe um limite definido. As profissionais mulheres beneficiadas pelo programa poderão ainda ter direito a condições diferenciadas de taxas, prazos e carência, o que será definido pelo Conselho Monetário Nacional. Os benefícios a motoristas particulares e empresas de transporte escolar foram defendidos pela relatora, a deputada Amanda Gentil, do PP do Maranhão.
0: Porque, às vezes, muitos desses motoristas de aplicativo, muitos desses motoristas de táxi, eles usufruem de carros alugados, que muitas vezes o valor do aluguel é duas vezes o valor de uma parcela, e que aquele bem, que se você pagar a parcela, vai ser seu. Então, a importância que é nós trazermos um projeto que vai entregar um bem para o trabalhador brasileiro, para que ele tenha mais segurança e renda dentro da sua casa.
7: A medida provisória, que já está em vigor, foi justificada por deputados da base do governo como necessária para incentivar o transporte urbano e a atividade dos condutores. Foi o que disse o deputado Bongás, do PT do Rio Grande do Sul.
2: Precisavam também esses trabalhadores terem financiamento específico para poderem comprar o seu veículo e, ao mesmo tempo, poder usar este recurso para outros utensílios, cartoriais, por exemplo, de seguro. Tudo isso foi incorporado no debate para beneficiar os motoristas de aplicativos nesse país que estavam reivindicando.
7: O texto final aprovado também altera o Código de Trânsito Brasileiro para autorizar que motoristas habilitados na categoria B conduzam caminhões leves elétricos ou híbridos. Outra mudança inclui a produção de baterias no Programa de Apoio ao Desenvolvimento Tecnológico da Indústria de Semicondutores, conhecido como PADIS. A medida provisória que autoriza o governo federal a destinar até R$30 bilhões para financiar veículos novos para motoristas de carros de aplicativo, taxistas, cooperativas de taxistas e empresas de transporte escolar, seguiu para análise do Senado. Da Rádio Câmara de Brasília, Antônio Vital.
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1: Justiça.
4: Júlia Zanatta, do PL de Santa Catarina, cobra explicações do ministro Alexandre de Moraes sobre denúncias divulgadas pela imprensa envolvendo o ministro e o empresário Daniel Vorcaro. A deputada também pediu o afastamento de Moraes e defendeu o impeachment do ministro.
5: Júlia Zanatta acredita que o Supremo Tribunal Federal e o Senado não podem ignorar as denúncias e pede que o ministro se explique em até 48 horas. Para a deputada, os fatos divulgados colocam em dúvida a atuação das instituições e exigem investigação.
4: E o do Rocha, do MDB do Maranhão, vai apresentar uma proposta para mudar as regras de escolha e permanência de ministros do Supremo Tribunal Federal. Em seu entendimento, pessoas que tenham ocupado cargos comissionados ou mandatos eletivos não poderiam ser indicadas ao STF.
5: E o do Rocha também defende que os ministros tenham mandato de 5 anos, renovável por mais 5 anos, mediante consulta à população. Ao fim do período, segundo o deputado, eles poderiam atuar como advogados ou professores, mas não poderiam voltar à vida política.
4: Eli Borges, do Republicanos do Tocantins, considera que as eleições para o Senado serão decisivas para o futuro do país. O deputado lembra que caberá aos novos senadores a responsabilidade de sabatinar ministros do STF e de conter o que considera excessos da corte.
5: Eli Borges também pede mais moralização na política e combate à corrupção. Na avaliação do parlamentar, o cidadão deve estar atento aos políticos que defendem o devido processo legal e a soberania popular.
4: Kim Kataguiri, do Missão de São Paulo, classifica como graves as suspeitas de possíveis relações entre ministros da Suprema Corte e envolvidos do escândalo do Banco Master. Ele questiona a inércia das instituições e da sociedade frente às situações divulgadas pela imprensa.
5: Kim Kataguiri critica também decisões da Justiça Eleitoral, alegando supostas diferenças de tratamento entre candidaturas. Ele reclama da suspensão de campanhas por atrasos em declarações eleitorais nacionais, alegando configurar restrição a direitos políticos.
1: Saúde.
4: A Câmara aprovou projeto que prorroga incentivos para doações a instituições de combate ao câncer e assistência a pessoas com deficiência. As informações com a repórter Cibele Comanetti.
9: O plenário da Câmara aprovou o projeto que prorroga até 2031 o prazo para empresas deduzirem do pagamento do imposto de renda doações a instituições sem fins lucrativos, como as Santas Casas, que atuam na prevenção e combate ao câncer ou na reabilitação de pessoas com deficiência. O incentivo acabaria neste ano. A proposta foi apresentada pelo deputado Sérgio Souza, do MDB do Paraná, e recebeu parecer favorável do relator, deputado Antônio Brito, do PSD da Bahia. Os incentivos às doações estão previstos em 2 programas criados em 2012. O Programa Nacional de Apoio à Atenção Oncológica, conhecido como PRONON, e o Programa Nacional de Apoio à Atenção de Saúde da Pessoa com Deficiência, o PRONAS. Os dois permitem o emprego de recursos privados para financiar projetos desenvolvidos por entidades especializadas e sem fins lucrativos. Segundo o relator Antônio Brito, o PRONOM amplia a capacidade de atendimento do Sistema Único de Saúde, o SUS, para a prevenção, o diagnóstico precoce, o tratamento, a reabilitação e os cuidados paliativos de pessoas com câncer. Já o PRONAS aumenta a oferta de assistência às pessoas com deficiência, especialmente no que diz respeito a projetos destinados à reabilitação, diagnóstico, tratamento, desenvolvimento de novas tecnologias e capacitação de profissionais. Antônio Brito comemorou a aprovação da proposta.
12: Quero parabenizar a todos que participaram da elaboração da prorrogação até 2031 do prazo do PRONON e do PRONAS, tão importante na articulação da sociedade civil, do terceiro setor, do governo federal e também das iniciativas privadas no atendimento às instituições filantrópicas, seja ela na área da saúde, no tratamento do câncer, como também nas entidades que atuam com a pessoa com deficiência.
9: O projeto que prorroga até 2031 prazo para empresas deduzirem do pagamento do imposto de renda, doações a instituições sem fins lucrativos que atuam na prevenção e combate ao câncer ou na reabilitação de pessoas com deficiência, seguiu para análise do Senado. Da Rádio Câmara de Brasília, com informações de Antônio Vital, Cibele Colmanetti.
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15: Esporte.
16: A Câmara aprovou um projeto que acaba com a obrigatoriedade de férias escolares durante o período da Copa do Mundo Feminina em 2027. O repórter Antônio Vital acompanhou a votação.
17: O plenário da Câmara aprovou um projeto que desobriga as redes de ensino pública e privada de todo o país a concederem férias escolares para todos os alunos durante a realização da Copa do Mundo Feminina de Futebol no ano que vem. Lei de autoria do governo, aprovada no início do ano pelo Congresso, obriga que as férias dos estudantes coincidam com o período do torneio, entre 24 de junho e 25 de julho de 2027. O projeto apresentado pela deputada Anne Ortiz, do PP do Rio Grande do Sul, permite que os sistemas de ensino dos estados e municípios decidam sobre o período de férias escolares, em vez de obedecer ao calendário oficial da competição. Entidades como a Federação Nacional das Escolas Particulares criticaram a obrigatoriedade prevista em lei e alegaram que a alteração do período de férias do meio do ano

0: da Copa do Mundo aos sistemas educacionais. Os jogos ocorrem em apenas algumas cidades e, na maior parte das vezes, com um número reduzido de partidas, não se justificando como férias todo o período e em todo o território nacional.
1: Os jogos da Copa do Mundo de Futebol Feminino serão realizados em 8 cidades: Belo Horizonte, Brasília, Fortaleza, Porto Alegre, Recife, Rio de Janeiro, Salvador e São Paulo. O projeto, que desobriga as redes de ensino pública e privada de todo o país a concederem férias escolares para todos os alunos durante a realização da Copa do Mundo Feminina, seguiu para análise do Senado. Da Rádio Câmara de Brasília, Antônio Vital.
2: Educação.
3: Ranieri Paulino, do Republicanos da Paraíba, propõe diversificar a educação profissional e tecnológica, ampliando a oferta em pequenos municípios, áreas rurais e regiões, conforme as demandas e as vocações específicas.
4: Para tanto, Ranieri Paulino apresentou um projeto que altera o Estatuto da Juventude e o Pronatec, articulando formação, trabalho, emprego e renda às características econômicas, sociais e culturais de cada território nacional e local.
3: Termina agora o Jornal Câmara dos Deputados, produzido pela Rádio Câmara, com trabalhos técnicos de Everson Urani e apresentação de José Carlos Andrade e Márcio Aquilissardi. Uma boa noite para você.
4: Uma ótima noite. A Voz do Brasil volta amanhã.
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0: Uma hora pra gente matar saudades com clássicos do passado aqui na Rádio Mix. 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Vamos abrir o baú de hoje com Ken.
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0: valeu todo mundo que participou, mandou o seu nome pra gente. 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Parabéns, Leonardo. Aguarde que a equipe da Mix vai entrar em contato contigo, tá bom? Acabou aqui, ó.
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0: 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E agora tem novidade para você que curte animação. Toy Story 5 já tem data para chegar ao streaming. O novo longa da franquia foi lançado nos cinemas no mês de junho e fez mais de $1 bilhão nas bilheterias. Aliás, isso fez com que Toy Story 5 se tornasse o mais lucrativo da série. A trama do quinto Toy Story traz de volta a volta dos brinquedos Woody, Jesse e Buzz Lightyear. Os brinquedos vão travar uma grande batalha contra os brinquedos tecnológicos como celulares e tablets. O filme Toy Story 5 chega ao streaming no dia 23 de setembro. 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
0: Mix 11.7, excelente fim de noite pra você, de terça-feira. Tamo de volta aqui na Mix e a partir de agora vamos dar aquela relaxada com a trilha sonora que é perfeita pra isso. É o Mix Acústico.
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1: Mix 1125, fechando o Mix Acústico de hoje, Robin Schulz, Sugar.
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0: Mix meia-noite 2, Gorillaz, Feel Good. Depois do intervalo, No Break aqui na Mix.
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0: Mix meia-noite 4, tá no ar o No Breaks. Alex Oren pra começar.
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0: 14 minutos pra uma, aqui na Mix a Música Não Para. Você ouviu Ed Sheeran, Photograph, no break rolando na sua madrugada de quarta-feira. Eu quero lembrar você que tá rolando aqui na Mix também, o nosso Instagram, @ Rádio Mix FM. Se você ainda não segue, segue lá. Tem tudo sobre o seu artista favorito, bastidores dos programas aqui da Mix e a maior e melhor cobertura dos principais eventos de música no Brasil e fora do Brasil. Tudo isso você acompanha pelo Insta da Mix, @ Rádio Mix FM. Segue.
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0: Last Night aqui no No Break, 2 horas de música direto sem nenhum intervalo comercial aqui pela Rede Mix de Rádio para todo o país. Tamo na madrugada de quarta-feira e na última hora do No Break vamos lá para você ainda. Skank, Oasis, Joel Corey e agora tem Benson Boone.
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0: duas horas de música direto, sem nenhum intervalo comercial. 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

0: a última de hoje.
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0: da semana, bom dia, muito obrigado aí pelo carinho da sua audiência, esse é o Jornal da Mix que pede passagem até as 8 da manhã, claro, intercalado aí pelo guia eleitoral, né, a hora que você vai escolher aí o seu candidato, a sua candidata, muito obrigado a todos e a todas que já estão conectados também no YouTube, estamos gerando essas imagens para você onde você estiver no planeta Terra, tá certo? Ao nosso lado levando muita informação nesta quarta-feira, uma quarta-feira especial, afinal de contas é a primeira quarta-feira do mês de setembro, né? Que já tá aí a todo vapor, já não é mais o mês novo, já estamos no terceiro dia, né? Então já vai se acostumando, tá bom? Olha, muito obrigado, esse é o Jornal da Mix, você sabe, nunca foi sorte, sempre foi Deus, na mesa de operações, o nosso querido Geleia Sam, bom dia, Geleia! Valeu!
1: Bom dia!
0: Bom dia, olha aí, tudo registrado, bom dia também para Ana Cláudia Almeida, Renatinha Marques, a sua produtora também, aqui de estúdio, a Rogério Costa, direto da redação, Jonatas Maresia, na coordenação da Central Gazeta de Notícias, ele que é o nosso ex-correspondente internacional. A geração de imagens foi só uma temporada. A geração de imagens é dele, Rafael Ferreira, e ao meu lado, ela! Sempre com hiperfoco! Eu tô falando de Thaís Cavalcante. Bom dia, Thaís!
2: Bom dia! Logo cedo pela manhã, já ridículo assim, meu amigo? Obrigada!
0: É o da capa!
2: É, eu tô percebendo, tô contribuindo. Né?
0: Valeu, obrigado pelo café.
2: Ai, valeu, tudo certo. 6:08, bom dia pra você. 2 de setembro, quartou, né? Bom dia, Geleia. Bom dia, Geleia. Aperta esse botão da bom dia, Geleia. Vamos lá, vamos embora, porque tá só começando o dia. E hoje é um dia dedicado àqueles que transformam acontecimentos em imagens que ficam para a história. De quem? De quem? Que eu tô falando, qual é o profissional, hein? Dia do repórter fotográfico hoje, também é celebrado o dia do florista, então dois profissionais aqui homenageados nesta manhã no Jornal da Mix. E a gente começa essa quarta-feira com assuntos muito importantes para Alagoas, para o Brasil, tem pauta de política, justiça, vamos falar de bolso do consumidor, mudanças que atingem diretamente servidores da segurança pública. Então vamos lá, vamos aos destaques desta quarta-feira.
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2: Destaque em Alagoas. O Tribunal Superior Eleitoral devolve o mandato ao deputado federal Paulão, do PT. Segundo a reportagem, decisão do ministro Dias Toffoli considerou nula a ação que havia transferido a vaga para Nivaldo Albuquerque.
0: Renan cria silenciômetro e cobra JHC sobre 97 milhões do IPREV no Banco Master.
2: Ainda em Alagoas, quase 200 mil famílias podem perder o desconto da tarifa social de energia elétrica por causa de pendências cadastrais.
0: Em Flecheiras, JHC recebe apoio de Silvana e faz caminhada com Lira e Marina.
2: Parlamentares da oposição pedem à Procuradoria-Geral da República o afastamento e a prisão do ministro Alexandre de Moraes.
0: Paulo Gonê diz que Mendonça sabia que ordem levaria PF a investigar Moraes.
2: E no Supremo, uma reportagem do Metrópolis afirma: ministros Alexandre de Moraes e André de Mendonça tiveram uma discussão e quase chegaram às vias de fato.
0: Relatório da PEC da Segurança Pública deixa de fora repasse das BETs.
2: Com essas e outras notícias, o meu, seu Jornal da Mix, está começando agora.
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2: Vamos saber como é que fica o tempo nessa quarta-feira. O dia começa com condições diferentes entre o litoral e o interior do estado. Aqui em Maceió, a tendência é de céu parcialmente nublado, possibilidade de chuva fraca, com temperaturas aí girando entre 24 e 29 graus. Por sinal, pela madrugada já deu uma chuvinha em alguns bairros. Na parte baixa, muitas ruas ainda com asfalto molhado, com pontos ali de alagamentos, há poucos alagamentos, né? Mas asfalto bem molhado e alguns pontos de água acumulados, melhor falar assim. E aí no Agreste, a gente tem aqui um cenário mais favorável para o sol, mas aqui em Maceió a tendência é de que a gente tenha momentos ali de de dia mais nublado, com possibilidade de chuva, assim como ontem. Então, em Arapiraca, a previsão aponta tempo predominantemente ensolarado, mínima perto dos 20 graus, máxima pode chegar aos 33. No sertão, o destaque é justamente o calorão durante a tarde, principalmente. Manhã, com temperatura mais amena, bastante sol ao longo do dia e a elevação rápida das temperaturas. Então, quem está saindo de casa no litoral, vale manter o guarda-chuva por perto para não ser surpreendido no meio do dia com possibilidade de chuva passageira. No Agreste e no Sertão, muito sol, muito calor e calor muito mais forte, principalmente durante a tarde.
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0: Agora 6 horas e 12 minutos é a cidade despertando para mais um dia de trabalho. Bom dia para você, onde você estiver. O deslocamento é bom nesse momento para quem tá na parte alta da cidade em direção à região central, tá? Trânsito moderado leve no final do percurso da Duval de Gomes Monteiro e também na extensão da Avenida Fernandes Lima. Atenção, hein? Muitos caminhões ainda circulando aí pelas duas vias. Então você, motorista, tem que ter cuidado, principalmente com os motociclistas, né? Que passam em alta velocidade entre os carros, sem temer uma queda e, claro, um acidente grave. Infelizmente, essa é a realidade. Se você for mudar de faixa, por favor, obviamente, dê o sinal para evitar que isso venha a acontecer, que você venha tocar em alguma moto ou que elas batam também no seu carro. A Via Expressa apresenta boa condição aí de deslocamento, bom mesmo para você sair de casa agora e chegar na hora aí do seu compromisso. A L101 Sul e também a L101 Norte, ambas apresentam boas condições. Faixa verde é o que predomina. Agora 6:13 na capital lagoana.
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2: Vamos começar aqui com uma notícia de Alagoas e por uma decisão importante na representação política do estado em Brasília. O Tribunal Superior Eleitoral decidiu por unanimidade ontem que o deputado federal Paulão, do PT de Alagoas, deve retornar ao mandato na Câmara dos Deputados. Paulão havia perdido a cadeira depois de uma decisão do Tribunal Regional Eleitoral de Alagoas que promoveu uma nova totalização dos votos das eleições de 2022. Com isso, a vaga passou para Nivaldo Albuquerque, atualmente filiado à União Brasil. O relator do TSE, ministro Dias Toffoli, considerou nula a ação que levou ao afastamento de Paulão. A decisão foi acompanhada pelos demais ministros. A expectativa agora é que o acórdão seja encaminhado à Câmara nesta quarta-feira e a partir daí a Casa vai poder realizar os procedimentos administrativos para devolver efetivamente a cadeira a Paulão, possivelmente ainda nessa semana. A gente não está falando aqui, né, Marcos, de uma troca simples ali de suplente. Nós estamos falando de quem representa Alagoas na Câmara dos Deputados. E há uma consequência que eu diria inevitável, porque toda vez que a Justiça modifica uma composição na bancada, depois de uma eleição, surge para o eleitor aquela pergunta, né? Que é uma pergunta legítima. O meu voto elegeu quem mesmo? Né? O que aconteceu? O sistema proporcional brasileiro, ele permite que decisões sobre votos e totalização alterem cadeiras mesmo anos depois da eleição. Juridicamente, nós sabemos que há mecanismos para isso. Politicamente, essas mudanças tardias, claro, vão produzir ali um solo instável. E é o que acontece, né, sempre. Existe um outro detalhe que nós estamos em ano eleitoral, né? Então, essa decisão não apenas devolve ao deputado Paulão o mandato, ela também recoloca o parlamentar na Câmara nessa reta final da atual legislatura e em pleno ambiente eleitoral. Então, um clima realmente favorável para esse retorno em relação também à presença e ampliação do PT, ao trabalho que vem sendo feito para essa ampliação aqui no estado.
0: Na verdade, o Paulão teve o mandato restabelecido, né, por conta da leitura que foi feita da injustiça que acabou ocorrendo. Não foi ele que cometeu nenhuma irregularidade na última eleição. Foi o hoje vereador, né, já reempossado na Câmara, João Catunda. Ele teve votos anulados por conta, obviamente, da captação irregular que foi feita a partir de uma denúncia. Isso provocou uma recontagem. Na recontagem, o Paulão, que já não vinha tendo aí uma explosão de votos, sempre estava entrando ali no limite, né, do quociente eleitoral, acabou sendo afetado. E aí, na interpretação do Dias Toffoli, do ministro Dias Toffoli, isso, obviamente, não deveria ter ocorrido. Então, Nivaldo vai ser afastado e Paulão vai assumir. Notícia que chegou ontem, é quase 11 horas da noite.
2: 11 horas da noite.
0: Direto do Tribunal Superior Eleitoral. Foi divulgado pelo próprio Paulão em suas redes sociais. Agora são 6 horas e 17 minutos. Hora de você ficar por dentro da política.
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0: Com ele, Arnaldo Ferreira. Buenos dias, Arnaldo.
2: Bom dia, Arnaldo.
1: Bom dia, gente. Bom dia a todos. Olha, mudanças na Câmara dos Vereadores de Maceió. A vaga do vereador licenciado Tiago Prado, do Partido Progressista, que desde abril ocupa a Secretaria Municipal de Segurança Cidadã da Prefeitura de Maceió, tem novo ocupante. É o vereador João Catunda. Ele chegou a ser convocado lá em abril, mas ficou pouco tempo no cargo. Se licenciou, entrou o pastor João Luiz, que também era do PP. Os dois saíram do PP, entraram no PSDB, gerou uma discussão na Justiça Eleitoral, mas agora quem vai explicar tudo isso para a gente é o presidente da Câmara de Vereadores de Maceió, o vereador Chico Filho, do PSDB. Na prática, está resolvida a questão. O vereador era do PP, saiu do PP, foi para o PSDB, voltou para o PP, é isso?
4: Na verdade, a suplência ela tem expectativa, né, de poder. Então, há possibilidade, sim, do vereador mudar de partido a qualquer momento. Ele pode ir para o PSDB, para o PL, pode voltar para o PP. E aí, com a vacância, o vereador João Catunda retorna ao Partido Progressista. E no Progressista, a Justiça entende que a vaga é do Progressista, por isso que a gente está aqui para dar posse ao vereador João Catunda, que é o legítimo representante, primeiro suplente, foi quem teve mais voto. Então, nós estamos aqui para cumprir a determinação judicial, como sempre eu falei para você.
1: Mas o senhor permanece no PSDB ou volta para o PL?
4: Não, eu continuo no PSDB. A situação é totalmente diferente. No meu caso, houve uma justa causa, o partido, o PSDB, reconheceu a justa causa, nos deu essa oportunidade, inclusive é reconhecida em juízo, e hoje nós estamos no PSDB.
1: O senhor era do PP, se desfiliou, foi para o PSDB, veio para o... entrou no PSDB e agora o senhor retorna. O que fez o senhor desistir do PSDB?
5: Olha, o meu primeiro momento, né, indo ao PSDB, foi na intenção de contribuir com a chapa que hoje disputa lá a eleição. A partir do momento que eu decidi que não iria mais disputar as eleições, e acredito que poderia e posso contribuir muito mais aqui à gestão Rodrigo Cunha, aqui na Câmara de Vereadores. Então, para terminar todo esse burburinho aí dos processos da Justiça Eleitoral, em parceria, em comum acordo com o Progressistas e também com o nosso grupo político, eu retorno ao Partido Progressistas e a gente encerra essa briga judicial eleitoral e eu reassumo aqui a primeira suplência e a vaga do delegado vereador Tiago Prado.
1: O senhor já assumiu uma vez lá em abril, mas o senhor ficou pouco tempo no cargo. O senhor agora fica para valer?
5: Agora eu fico até o momento que o delegado Tiago Prado se mantiver, né, se manter lá na Secretaria de Convívio Social. E estou aqui à disposição do alagoano, do maceioense, de todas as pessoas que precisarem do meu mandato. Os últimos 4 anos que eu estive aqui foi sempre de gabinete com porta aberta, defendendo grandes pautas voltadas à educação, à assistência social, à evolução dos bairros onde a gente atua veementemente e à disposição, lógico, também, né, do titular da nossa pasta, do nosso mandato, o delegado Tiago Prado, para a gente poder tramitar todo aquele projeto que vier do delegado. Assim, é uma parceria que a gente acaba iniciando e dando continuidade.
1: Muito obrigado, tá? Pois é, gente, olha, por decisão do juízo da primeira zona eleitoral, o suplente que agora vai assumir a vaga do vereador Tiago Prado, vereador João Catunda, também do Partido Progressista, ele assumiu com a volta dele ao PP. A Justiça Eleitoral acatou esse pedido de retorno com a ajuda de advogados do PP, então ele assume com bandeiras específicas e se mantém no grupo governista. Não é demais lembrar que entre os 27 vereadores, 24 são da bancada de apoio à Prefeitura de Maceió. Por hoje é só, gente.
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0: Muito bem, tá então o Arnaldo Ferreira trazendo essa informação direto da Câmara. Portanto, o João Catunda se refiliou ao Progressistas depois de ter se desfiliado, ido para o PSDB e ter dado todo aquele imbé aonde as pessoas tiveram a perda de mandato por infidelidade e reassumiu a Câmara. E justamente a Graça Dias, que é da ADEFAL, que é quem estava na fila, mais uma vez levam a rasteira e não assume. Agora ela está no Progressistas, é o mesmo partido do João, pode ser que haja algum acerto, alguma conversa, e João vire secretário e Graça assuma, pode ser que socorra também. Agora eu não sabia que você podia ir, voltar, e a justiça aceitar, eu saí, depois eu voltei, e vou de novo, quer dizer, né? Realmente é algo assim que as pessoas ficam, muitas vezes, sem entender. Mas se é direito, tem que se cumprir, né? E tá aí, então, essa informação. João Catunda é o personagem que eu falava há pouco, que na eleição para deputado, a última eleição, 4 anos atrás, teria captado de forma ilegal votos por conta da impressão de panfletos num sindicato. E aí foi quando os votos foram anulados, foi uma ação provocada por Nivaldo Albuquerque, que acabou, por rebaba, né, atingindo o deputado Paulão na contagem de votos. Então, é esse personagem que você acabou de assistir agora, ou ouvir, né? Entrevistado aí pelo Arnaldo Ferreira. 6:23. Faturar? Vamos para um rápido intervalo, o primeiro da manhã. Daqui a pouco a gente volta. 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
0: Pois é, o trânsito na capital agora continua bom, né? Para você que está circulando, com a leve mudança no final do percurso da Avenida do Valdo Góes Monteiro e também na Avenida Fernandes Lima. Para você ter ideia, após o encontro Rotary Fernandes Lima, já é possível perceber um aumento do fluxo também sentido centro. Antes que você pergunte, já tem gente aqui, você está gripado? Não, eu, enfim, teve uma mudança nasal e por isso a mais fica assim, né? Meio...
2: Que,
0: mano? É, meio pinguim na época do Batman de antigamente, lembra? Do Adam West. Você não assistia, né?
2: Não.
0: Ah, você não era nascida, perdão.
2: Não, é. não era.
0: Tinha o Batman.
2: Ou era, viu? Porque eu não sou.
0: É, você
2: não
0: era,
2: tô
0: mas,
2: muito atualizado.
0: Enfim, você era do Balão Mágico.
2: Já tem 2 gerações na minha frente, meu filho.
0: Tinha o Adam West.
2: Adam
0: West. Entendeu? Que fazia o Batman, que passava nas tardes de uma determinada emissora de um determinado país. Tá certo? E eu era um dos que assistia. Então era o Batman com um carrão maravilhoso. Era preto e branco, depois foi ficando colorido. E aí tinha o Pinguim, né? Na versão do Adam West. E ele fala: vamos pegar esse Batman. Era uma voz meio nasalada, assim. É como eu me sinto. Eu tô gripado, entendeu?
2: Ó, vamos seguindo aqui. Deixa eu trazer uma notícia, que é uma notícia importante. Pode servir de alerta e de serviço para muitas famílias. Seguindo com essa notícia de que quase 200 mil famílias cadastradas na tarifa social de energia elétrica correm o risco de perder o benefício porque não regularizaram pendências cadastrais. O problema está principalmente relacionado à atualização do cadastro único, o CadÚnico. Quem recebeu aviso de revisão precisa verificar informações como renda, endereço e composição da família. Agora, atenção a uma notícia, uma informação importante para o ouvinte. Pelas regras atuais, a tarifa atual ela garante 100% de desconto sobre a energia nos primeiros 80 kWh consumidos no mês. Não significa conta zerada totalmente, tá? Porque podem existir outros componentes cobrados na fatura. Para parte das famílias incluídas na revisão cadastral, o prazo informado para regularização vai até 10 de setembro. Ou seja, ainda há atendimento para quem precisa fazer essa regularização. Não deixa para os 45 do segundo tempo. Há atendimento em Maceió nesta semana. A Equatorial realiza amanhã um mutirão com serviços que incluem cadastro na tarifa social, negociação de débitos e há ações de deficiência também energética. Há atendimento lá no ginásio Arivaldo Maia, no Jacintinho e em outros pontos da região. Hoje o atendimento informado vai para o ginásio das 9 da manhã até as 4 da tarde. Então é um ponto social muito importante. A gente sempre reforça aqui, estamos falando de quase 200 mil famílias, não estamos falando apenas de um cadastro burocrático. faz diferença. São algumas dezenas de reais a mais na conta de luz que pesam no orçamento do mês. E muitas vezes a pessoa continua tendo direito ao benefício, gente, mas pode perder porque não cadastra, não atualiza o cadastro. Então é uma notícia que merece atenção. Se você tem a tarifa social e recebeu algum aviso de revisão, não deixe para depois. Confira a situação logo agora e aproveite esse atendimento da Equatorial lá no ginásio Arivaldo Maia, no Jacintinho, já a partir das 9 da manhã de hoje. 6:31. Vamos para o interior. Hora de Mozar Luna com o Boletim Integração.
4: Bom dia, estamos de volta aqui com o Boletim Integração de hoje, desta quarta-feira, com muitas informações, principalmente com relação à política. As eleições desse ano, gente, têm muito a ver com as eleições de 2028 para os municípios, tá certo? E a gente já observa uma movimentação dos acordos sendo realizados. Hoje tem notícia aqui de prefeito criticando a gestão do outro prefeito da cidade vizinha e ele rebatendo o outro. Isso mesmo. Temos aqui também uma medição de força em Maragogi, entre os adversários políticos, para ver quem vai dar mais voto aos seus candidatos esse ano. Temos aí em Japaratinga, um cenário da sucessão municipal, que só parece, me parece, que vai dar só candidatas mulheres. Tem também aqui em Porto Calvo, o lançamento aí, talvez, de uma candidatura do filho do prefeito Caíca. Isso mesmo. Então, muita coisa hoje. Daqui a pouco, porque vamos aos nossos patrocinadores, começando pelo aquele cafezinho delicioso, café quente, produzido pelas indústrias reunidas Coringa, que há mais de meio século produz alimentos para todo o Brasil, isso mesmo. 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Vamos às informações, olha só, o prefeito de São José da Tapera, o polêmico Jarbas Ricardo, que vem aí sofrendo, inclusive, muitas acusações e denúncias na justiça, criticou a gestão do prefeito de Olho d'Água das Flores, José Luiz dos Anjos.
5: Olho d'Água das Flores tem 5 escolas, talvez só precise de 10 merendeiras, 20.
7: O prefeito de Olho d'Água das Flores respondeu: são 12 escolas, cerca de 4.200 alunos e mais de 367 mil refeições servidas por mês. A prefeitura confirmou oficialmente os mesmos dados e ainda destacou o piso salarial pago a todos os professores e um instituto de previdência premiado nacionalmente.
4: Jarbas agora tenta, Jarbas Ricardo Itapera tenta justificar a sua má administração acusando a dos outros. Não é por aí, prefeito, tá certo? Não é por aí. Então, vai render. Nós vamos procurar o Zé Luiz para poder ouvir mais ele sobre essa situação. Bom, Porto de Pedras, o governador Paulo Dantas anunciou a construção de uma creche cria, certo? O prefeito Alan de Jesus foi comunicado lá no Palácio. Tem muito mais ainda, é para Porto de Pedras, pavimentação e muito mais. Agora, em Porto de Pedras, tem uma situação política incrível. O ex-prefeito Henrique Vilela, que elegeu sua camisa para eleger Alan de Jesus, está no isolamento político depois de um rompimento com Alan de Jesus. Né? É aquele ditado, rei morto, rei posto. E o prefeito atual, Alan de Jesus, comanda hoje toda a política do município, enquanto Henrique Vilela vive o degredo, ou seja, o isolamento político. É isso aí. Política, né? Bom, Japaratinga, o prefeito Del não tem candidato ainda para substituir, não tem um nome. E, segundo as informações, a eleição de 2028 deverá ter apenas candidatas mulheres. Isso mesmo. Eu já tenho o nome das 3, mas não vou falar agora, tá certo? Então, tá aí esse perfil lá em Japaratinga, certo? Já que o prefeito Del não preparou ninguém para substituir. Olha só, em Porto Calvo, Caíca Filho, filho do ex-prefeito Caíca, já anunciou no bastidor que vai disputar a prefeitura contra o nome apontado pela sua tia Eronilda Esposa para prefeito. Então vai ser um racha de família, pelo que eu vi. Várias forças políticas já se congregam em torno dele, de Caíca Filho, que já está nas redes sociais aí fazendo o seu merchandising, né? O seu marketing político aí na cidade de Portugal. Vamos aguardar o desenrolar das informações. Em Maragogi, Mujima, edição de força. Dani Vasconcelos vai ter que provar a densidade de voto diante dos candidatos dos adversários, Marco Madeira e Sérgio Lira. Os vereadores também estão também sob análise política de quem vai ter mais voto a dar a seus candidatos. Está aí medição de força. Vamos ver quem é que vai vencer essa medição de força quando abrirem as urnas. E Olhado do Casado, para finalizar, já está lá posta, vamos dizer assim, as campanhas para 2028. As campanhas não, né? As articulações políticas no cenário político para disputar. Tem a Denis, que é o filho do ex-prefeito Zé da Emater, um médico competente, que tem um grande serviço prestado à comunidade. E do outro lado, segundo as informações, a secretária de Assistência Social de Piranhas, Leilane Freitas, esposa do atual prefeito de Piranhas, Tiago Freitas. Então, a disputa é grande, né? Vamos aguardar e amanhã a gente tem mais informações.
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2: 6:37, vamos agora à redação falar com o Rogério Costa, ele traz mais informações.
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1: Bom dia para todo mundo que acompanha o Jornal da Mix, um grande abraço para todo mundo. Nós estamos chegando direto à redação, Universidade Federal de Alagoas, UFAL, está incorporando 14 novas graduações em vários campus do estado. A expansão faz parte do programa Universidades Transformadoras e foi autorizada pelo Ministério da Educação. Ao todo, os novos cursos representam uma oferta de 590 vagas para estudantes por ano e a contratação de 136 docentes. A expectativa, inclusive, de dobrar o tamanho do campus do Sertão com atendimento àquela região, impactando todo o estado de Alagoas. Os cursos autorizados são Ciências da Computação, Ciências de Dados, Educação Física, Educação Ambiental, Engenharia de Materiais, Engenharia Mecânica, Fonoaudiologia, Matemática, Psicologia, Sistemas de Informação, ainda Terapia Ocupacional, Tecnologia em Agrocomputação e Tecnologia em Produção Visual. Nós teremos novos cursos em Maceió, no campus AC Simões, em Penedo, no campus Arapiraca, no campus Rio Largo, em Santana de Ipanema e também em Delmiro Gouveia. Os interessados em lecionar, a distribuição das vagas para docentes ocorre em etapas. Uma parte das vagas será implementada no ano que vem, 2027, e o quantitativo restante em 2028. As aulas dos novos cursos começarão de imediato e a UFAL vai preparar a tramitação dos projetos pedagógicos de curso que devem passar pela aprovação das instâncias acadêmicas antes da efetivação. A proposta do programa visa a interiorização do ensino superior, a redução das desigualdades regionais, a inovação e o fortalecimento da integração entre ensino, pesquisa e extensão, com oferta acadêmica às demandas socioeconômicas locais. Boas novas, então, da Universidade Federal de Alagoas. Voltamos com vocês.
0: Muito bem, são 6:39. Professor é demitido suspeito de comparar um estudante negro a um chimpanzé, tá certo? Em escola aqui de Maceió, tá bom? Informação para você que acompanha aqui o nosso programa: um professor de matemática foi demitido de um colégio particular suspeito de associar a imagem de um estudante negro a um chimpanzé. Esse caso aconteceu no Benedito Bentes, tá certo? Vinha tendo repercussão e agora o colégio Fantástico, por meio de nota nas redes sociais, informou que repudia essa ação e que o professor não faz mais parte do quadro de funcionários da instituição. A notícia ganhou notoriedade, né? À época tinha um vídeo, né? Se não tivesse o vídeo, obviamente esse estudante, né, passaria por toda essa situação. Ele teve coragem de contar ao seu pai. Eu quero agradecer, reconhecer a atitude do pai, que em momento algum partiu para qualquer tipo de vingança pessoal contra o professor, porque você sabe, a pessoa poderia se descontrolar e perder a razão. Ele não, ele procurou a justiça e agora tem esse posicionamento, tá? O advogado que representou essa família é o doutor Betinho, né? O doutor que acompanhou esse caso, e óbvio, Alberto Jorge, estou tentando lembrar o nome do Alberto Jorge, porque é nosso amigo da Jatiúca, e ele me mandou ontem essa reportagem trazendo a informação. Quem apurou o caso foi a Delegacia Especial dos Crimes contra Vulneráveis, Tia Marcelina, e obviamente chegou à conclusão de que houve sim essa comparação do estudante com um chimpanzé, o que foi considerado um ato também de racismo, né? 6 horas e 41 minutos, a gente vai tentar articular com a nossa produção para que o doutor Betinho venha aqui também conversar conosco no Jornal da Mix. Um abraço para ele, que se tornou avô recentemente, então um sucesso para você, para o seu neto, também para sua filha, né? 6 horas e 41 minutos. 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
0: Alô, você que está no trânsito aqui da capital lagoana, quer interagir, está percebendo algo estranho, é só interagir conosco. 981 70 9808. Meu respeito, minha consideração aos motoristas profissionais, né? A você que circula aí dirigindo caminhão, transporte coletivo, os motoristas por aplicativo, onde temos uma audiência muito grande, e também os taxistas, né? Muito obrigado pelo carinho da sua audiência. E o Rafael conseguiu recuperar uma imagem, Thaís, aí, ó, ao vivo. Esse elevado, eu acho que é no, em frente ao FAO, né? É o elevado lá em frente à Universidade Federal de Alagoas. Eu reconheci por conta ali da ciclovia, exatamente na parte alta da cidade. A gente tendo acesso aí a essas imagens de como tá. Isso aí é antes da antiga rotatória, né? Mais adiante tem o viaduto ali da Polícia Federal e a imagem...
2: Também, o acesso ao Santos Dumont, né?
0: É.
2: Parte autona aí da capital, pegando já pra bomba do Gonzaga ali por cima do viaduto.
0: Muito bem, ela viu a placa, né? É fera, valeu.
2: Tem que ser atenta.
0: Rafael Ferreira em cima do lance, mostrando também essas imagens. Obrigado aí também para você que está acompanhando a nossa programação. 6:47. Gente, Mix. Procurador-Geral da República, Paulo Gonê, afirmou que o ministro André Mendonça sabia que uma ordem dada à Polícia Federal levaria à investigação de Alexandre de Moraes. A medida determinava a identificação dos integrantes da suposta rede de influência e monitoramento do banqueiro Daniel Vorcaro. Em manifestação entregue ao Supremo Tribunal Federal na noite de ontem, Paulo Gonê afirmou que Moraes já era citado nos relatórios policiais mencionados na ordem. Segundo o procurador-geral, Mendonça também havia solicitado o dispositivo eletrônico que continha os dados posteriormente analisados pela PF. O relatório produzido pela corporação tem 218 páginas. De acordo com a PGR, 188 foram dedicadas a referências relacionadas a Alexandre de Moraes. Paulo Gonê sustenta que a análise buscou possíveis indícios do envolvimento do ministro em crimes. Para o procurador-geral, a apuração não poderia ter sido aprofundada sem autorização do plenário do STF. Para você entender, e aí é fácil, né, de explicar, você só pode fazer determinadas investigações pelo nível da complexidade e para garantir a legalidade da operação, se você tem o aval do plenário. Só que o ministro André Mendonça deixou vazar a informação, tirando o sigilo para a imprensa, do que continham as mensagens. Então hoje eu, o Geleia, a Renata, a Thaís, o seu Zé da Pipoca, a Dona Maria do Caldinho, entendeu? O Paulo, que vende tapioca, tá todo mundo sabendo que o Moraes tinha uma relação de proximidade com o banqueiro, não é? Ladrão, Daniel Vorcaro, pelo menos é o que está sendo apurado aí, que é corrupto, né? Que estava usando o dinheiro de aposentados, inclusive do Iprev de Maceió, para comprar pessoas, né? Na estrutura, obviamente, administrativa do nosso país. E o ministro sabia dessas relações. Então isso já estava constando lá. Quando isso ganhou repercussão na mídia, e agora a opinião pública e uma parte do país já via o Moraes com desconfiança por conta da condenação do ex-presidente Bolsonaro, foi ele quem entrou na mira desse tribunal, que é o tribunal da internet. Isso tem força? Tem. É a opinião pública? Tem. Só que só tem processo contra ele se o caminho for pelo meio legal. É claro que a queimação que há só motivaria para mudar essa situação, ou porque o ministro, se ele pedir para sair, ele não vai pedir para sair. Não faz muito parte da personalidade dele. Por muito menos, ele mandaria prender alguém, não é? Como disse aqui uma das manchetes do UOL, o Xandão mandaria prender o Moraes. Né? Pegando análise na postura do Xandão, que obviamente se apresentou como xerifão aqui no país. Só que agora o Paulo Gonê, que também aparece nas mensagens, diz que tem um caminho legal a ser seguido. O ministro Edson Fachin vai colocar isso para discussão no plenário, só que o país já está sabendo o que é que está acontecendo. Já soube, por exemplo, que o Vorcaro perguntou ao ministro Alexandre de Moraes quando quando estava sendo alvo da operação da Polícia Federal, que ele também sabia que ia ter. Ele falou para o ministro, deu a entender que já tinha informação com fontes de dentro da instituição e perguntou a ele: você acha que na segunda eu devo estar fora? Porque aí ia dizer o seguinte, fora do país para não ser preso. E aí ele acabou sendo preso antes disso, foi o que aconteceu. E descobriu-se também que ele tinha, foi repassado, além do contrato, com mais de 131 milhões, com o escritório da esposa de Alexandre de Moraes, com o Banco Master, os filhos do ministro tinham cartões do banco com limite de gasto até 300 mil reais por mês.
2: É brincadeira.
0: Então, quer dizer, é muita relação com o criminoso. Muita. Você tem um ministro sabendo que alguém está sendo investigado, com provas, com informações privilegiadas e não mandou prender. Então, quer dizer, isso é algo gravíssimo. A opinião pública já sabe. Agora, para chegar a investigar oficialmente, tem um caminho legal. E esse caminho não foi seguido. O Mendonça preferiu, obviamente, como dizia a vovó, jogar no ventilador. E aí pegou no bocado de gente, né? Tem uma outra descoberta com as investigações, é que há uma segunda mala de dinheiro que foi repassada para o candidato Flávio. Então, é um problema que está pegando geral no processo eleitoral e deve ter desdobramentos. Acho que de Brasília, de ontem para hoje, ninguém dormiu. Quem aparece nessas gravações e nesse relatório também da Polícia Federal. O jornal Folha de São Paulo, na edição de hoje, pede a renúncia do ministro Alexandre de Moraes em seu editorial.
2: Mas Paulo Gonet diz assim, ó, precisa ter alguma determinação do Ministério Público.
0: Que é exatamente presidido, comandado por ele.
2: Não dá para abrir uma investigação para um ministro do Supremo assim. Porque há evidências ali de ligação com o Vorcaro, que está envolvido em uma série de ilícitos. Enfim, ó, Marcos, já teve uma reportagem do Metrópolis, até fala dessa questão envolvendo a Alexandre Mendonça e Alexandre de Moraes, né? Falando que eles chegaram até quase a vias de fato.
0: Para o povo entender, vias de fato é tocar porrada, tapa, né? Tocar é tapa.
2: Pois é, os líderes da oposição no Congresso protocolaram na Procuradoria-Geral da República o pedido de afastamento e prisão do ministro, né, Alexandre de Moraes. E realmente é o assunto do dia. De ontem para hoje só se fala nisso. Agora, o que não dá para entender é como se chega a uma forte discussão no STF com quase vias de fato e isso ainda fica naquela suposição, porque todo mundo viu. Então, eu sou daquela, Marcos, quando falam, ou tá pra ser, né?
0: Agora, imagina um debate, né, entre candidatos, né, cada um. Vossa Excelência é corrupto! Vossa Excelência roubou! Aí o cara, Vossa Excelência não pode falar, porque o sujo não pode falar do mal lavado.
2: Gente, a gente tá aqui até descontraindo, mas estamos falando de um possível crime de responsabilidade envolvendo um ministro do Supremo Tribunal Federal.
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10: Para você que está chegando à capital alagoana pela L101 Norte, né? Ali em Cruz das Almas, Mangabeiras, movimentação bem intensa, tá? Para quem se desloca também em direção à região central da capital alagoana. É, para quem está na Via Expressa, trânsito muito bom, mas há um registro de acidente ou carro quebrado. Ah, para você que está saindo da Via Expressa, pegando o Barro Duro em direção também à Avenida Rotary. Eu me refiro à rua Silvio Sandes Torres Júnior. Olha, a partir de agora, a gente abre o link, né, do pool aqui de cobertura com a entrevista dos candidatos ao governo do estado, hoje com Lenilda Luna, da Unidade Popular. Entrevistas feitas aí pelo o jornalista Viderlan Araújo. Vamos direto ao chamamento do estúdio da TV Gazeta com Raji Torres e Sofia Seprene.
11: Em sorteio, a entrevista hoje será com a candidata Lenilda Luna, da Unidade Popular. A entrevista será conduzida pelo jornalista Viderlan Araújo. Bom dia, Viderlan.
12: Bom dia para você, Sofia. Bom dia, Raji.
9: Estamos aqui recebendo já no estúdio a candidata Alinilda Luna, da Unidade Popular. Ela vai, inclusive, nesse período de 30 minutos, como você já fez a exposição, apresentar suas propostas e tudo que está concentrado também em seu plano de campanha. Até porque o plano de governo é uma etapa importante para o processo e que acaba determinando também toda a estratégia que será definida pelo candidato para o plano de execução, para o processo eleitoral. Candidata, muito obrigado por estar aqui conosco. Vamos falar sobre a sua atuação e experiência. Estamos falando também de um plano de governo que tem uma capacidade de apresentação de propostas. São 80 propostas no total, em 14 páginas. O que podemos esperar da candidata Alinilda Luna, caso ela seja eleita para assumir o governo de Alagoas? Bom dia.
12: Bom dia, Viderlan. Bom dia ao povo alagoano. Eu gostaria de começar agradecendo por esse espaço, que é importante. Infelizmente, vocês não me vão ver no horário eleitoral gratuito, porque existe uma lei, uma cláusula de barreira, que foi decidida em 2017 pela maioria dos partidos no Congresso, que limita bastante a formação de novos partidos e o espaço também para a apresentação desses partidos, né? Um partido como o AOP, Viderlan, que foi construído em 2019, ele foi legalizado, então, e foi construído pela base, pelos movimentos sociais, não é um partido que surgiu uma legenda já de um racha partidário ou de algum outro deputado federal ou de algum outro político já com carreira, não. É um partido que realmente surgiu das bases dos movimentos sociais, do movimento de luta nos bairros, que é o MLB, do movimento de mulheres Olga Benário, do movimento Luta de Classes, do movimento estudantil. Então, esses movimentos se reuniram e decidiram que não estavam representados nas legendas existentes, por isso fizeram um verdadeiro mutirão para construir a UP, apesar dessa legislação, né, partidária ser bastante restritiva. E conseguimos, só que conseguimos assim, né? Nós estamos iniciando uma representação partidária. E aí a gente não tem, evidentemente, presença no Congresso Federal ainda. E, portanto, a gente não tem espaço no horário eleitoral gratuito, né? O horário do TSE. Esse espaço que a TV Gazeta nos abre é fundamental para que as pessoas nos conheçam. Porque, veja bem, faz parte da democracia que o eleitor possa escolher livremente. Então, já é o primeiro recado. Se existe alguma assédio moral, alguma... Ah, porque você trabalha para político A ou B, você trabalha num serviço público no município. Se existe um assédio para que você vote em determinado candidato, isso já é totalmente ilegal e contra os princípios democráticos. O princípio democrático é o eleitor, a eleitora, escolherem livremente. E para isso eles precisam conhecer. Então, nós estamos aqui nos apresentando nos espaços que nos são abertos, agradecendo a mais uma vez a esse espaço importantíssimo, aberto pela TV Gazeta, né, por toda a rede, para que a gente possa se apresentar e falar que o princípio básico da Unidade Popular é a representação do povo trabalhador. E por isso todo o nosso programa é voltado para organização popular, conquista de direitos básicos, fundamentais, garantidos na Constituição. Não estamos inventando nenhuma roda. E a proposta mais importante para nós, que é colocar mesmo no debate político, na plataforma, uma nova forma de sistema político, de sistema de Estado, que é o socialismo.
9: A senhora defende em seu plano de campanha e plano de governo a planificação econômica. Quais os impactos, o que isso traria de mudança para o eleitor alagoano?
12: Então, o que a gente vê dentro do sistema capitalista é uma concorrência desmedida, a busca de lucro, e aqui em Maceió é fácil explicar isso. O que é uma desmedida busca de lucros? É o que a Braskem fez ao suprimir 5 bairros de Maceió por conta de uma lavra criminosa. Né? Então, o que é que a gente coloca como planificação? Toda a atividade econômica, ela precisa ser planejada para garantir que ela tenha uma repercussão social positiva, ou seja, para toda a população e não para uns poucos empresários que lucram. Né? Se houvesse uma planificação, certamente a mineração de Salgema ela teria um limite que não chegaria a prejudicar, a tirar as casas, os bairros, a vida de centenas de famílias que moravam ali e, de repente, ficaram sem chão, literalmente sem chão. Então, é isso que a gente fala como planificação. É preciso planejar a atividade econômica, não só do ponto de vista do lucro, porque esse lucro, muitas vezes, fica muito... Muitas vezes, não. Na maioria das vezes, né? Fica muito localizado em um setor da elite econômica, mas planejar no sentido da sociedade, o que é importante para a sociedade. E isso levando em conta, inclusive, a questão climática, porque nós estamos vivendo um momento dramático, né? Com, não só com El Niño, mas com riscos ambientais seríssimos. A questão de preservação das nossas florestas. Então, planificação é isso, Widerlan. Sim. É pensar antes. Isso vai funcionar para toda a sociedade? Que prejuízos e impactos vai trazer? Porque se prejudica a maioria da população, por que tem que ser feito? Então, estamos numa correria louca e alucinada por terras raras que tem fomentado, inclusive, guerras e destruição de povos. Isso pode continuar assim, ser que a gente tenha uma intervenção social, uma limitação, um controle social sobre a mineração e outras atividades. Planificação é isso. Vamos planejar juntos o que é bom para a sociedade, o que é bom para todos nós. O que é que não pode ser prejudicial ao ponto de causar uma destruição de uma parte do nosso território, né? É o direito à cidade, o direito ao território, o direito a opinar.
9: E trazendo ainda o seu plano de governo, candidata, o primeiro ponto também propõe anular imediatamente o contrato com a BRK Ambiental e devolver a Casal também o controle integral dos serviços de execução. Qual o fundamento jurídico que a Unidade Popular tem, que o seu governo teria para poder permitir o rompimento desse contrato e quanto essa decisão poderia custar em indenizações para o Estado de Alagoas?
12: Então veja só, qual é o fundamento jurídico também que teve de a gente decidir privatizar tudo sem ouvir a sociedade, sem ter tido pelo menos um plebiscito? Como é que você retira patrimônio do povo sem que o povo possa opinar sobre isso? É ilógico. Na minha opinião, no plano da Unidade Popular, no mínimo, se um patrimônio que foi construído com recursos públicos vai ser destinado à iniciativa privada, no mínimo deveria haver uma consulta antes, um verdadeiro plebiscito, que não aconteceu. E o que a gente vê hoje? Eu conversei com alguns servidores da Casal que se prepararam, estudaram, fizeram concurso, se capacitaram para oferecer um serviço de qualidade ao Estado e estão atemorizados. São mais de 600 servidores que, se continuar a privatização de mais setores do saneamento e abastecimento de água, podem ser colocados à disposição, mas ficar sem a sua função social, a função que eles foram gabaritados por concurso público. Isso é frustrante para esses servidores e mais ainda para a sociedade, que as empresas, a gente sabe que tem uma visão do que é mais lucrativo, tem que ter uma fiscalização na questão social para que ela seja cumprida, porque existem populações, e a maioria da nossa população não pode pagar uma grande conta d'água. Mais da metade da nossa população alagoana vive com meio salário mínimo.
9: Isso se estenderia, candidata, também para outras concessões presentes aqui em Alagoas?
12: A nossa proposta é a estatização dos serviços. É claro que vamos fazer todo o planejamento, isso não é assim do dia para a noite, mas é o alinhamento que a gente tem. Como vai fazer com a questão jurídica, financeira, nós vamos debater, né? E ouvindo todos os setores. Mas a nossa proposta é que os serviços essenciais, garantidos pela Constituição, que devem chegar a toda a população, de saneamento básico, moradia, educação e saúde, estejam sob o controle do Estado e com a participação social correspondente, ou seja, os conselhos autônomos, para que a sociedade possa opinar sobre cada investimento.
9: Agora, quando estamos falando também ainda de situações realizadas ao seu plano de governo em relação a medidas econômicas, o seu plano ele também resgata problemas que levaram, inclusive, à liquidação do Produban e à criação do Banco de Desenvolvimento Popular de Alagoas. De onde viria o recurso? Como funcionaria esta prática para o alagoano necessariamente, caso você conseguisse ser eleita, candidata?
12: Então, Widerlan, essa é a questão de você ter um partido que tem como perspectiva o social, Né? Quando a gente fala da quebra do Produban, qual foi a perspectiva que foi colocada naquele momento? Por que perdoar a dívida dos usineiros? Se os usineiros tinham lucros, né, tinham empresas, eram a ponta da economia alagoana naquele momento, mas esses ricos, como a gente diz, eles conseguem com muita facilidade perdão de dívidas, recuperação financeira. Existem vários, assim, uma nomenclatura para dizer, olha, não vou pagar, né, para a sociedade. Ao povo não é facultado isso. Se você não paga duas faturas do seu boleto de água e de luz, corta o serviço independente da sua necessidade ali no momento. Então, a gente propõe que o banco, que os recursos públicos, eles estejam voltados para quem mais precisa, para a maioria da sociedade, fomentando pequenos negócios, pequenos investimentos, agricultura familiar. Então, é um banco de desenvolvimento visando a sociedade, não a concentração de renda. O Estado tem que visar a redistribuição de renda, quer dizer, mais gente tendo participação no orçamento do Estado.
9: E o seu programa também fala em criar indústrias estatais e rever também, dentro desses aspectos, né, aquilo que se coloca muito importante também, os incentivos fiscais. Eu gostaria que a candidata trouxesse em detalhes o que isso funcionaria na prática para o eleitor alagoano depois de outubro, depois do resultado da eleição, caso a maioria dos eleitores alagoanos depositasse a confiança em Lenilda Luna.
12: Então, eu gostaria de dizer a você, né, que a construção do partido da Unidade Popular, ela prevê uma alteração na correlação de forças. Né? A gente não propõe continuar mais do mesmo, a gente não propõe fazer conciliação de classes. Nós temos uma perspectiva, nós temos um lado que somos nós mesmos. Né? O partido é formado por trabalhadores e trabalhadoras. Então, na nossa perspectiva, a gente tem que começar a falar planificação e também previsão de políticas de Estado. A maioria das políticas que a gente propõe, elas não têm transformação rápida em 4 anos. Elas têm uma transformação de cultura social mesmo, de você não esperar que um parlamentar, um político iluminado transforme a sua vida. O que transforma a vida da classe trabalhadora, e a gente aprendeu isso no final da ditadura militar, quando foi o povo que foi às ruas que terminou com a ditadura militar, a gente vê nas movimentações sociais que garantem conquistas para a sociedade, o que transforma a nossa vida é a organização social coletiva. Nós precisamos, em todos os setores, de sindicatos, de associações de moradores, independentes autônomas trabalhando para o povo e não sendo controladas por determinados políticos ou setores. É assim que a gente vai construindo um tecido social forte que é capaz de propor mudanças radicais, como ter o orçamento voltado para o povo, como ter empresas estatais. A gente vê um princípio disso nas cooperativas. A verdade é que a gente não precisa de patrão nem de dono. A gente precisa de organização social e de repartição de lucros. E as cooperativas são um exemplo disso. A gente tem cooperativas importantes aqui em Alagoas que são exemplos de que quando a gente trabalha junto e reparte os recursos, a gente consegue melhoria de vida para todas as pessoas e não a gente trabalhar 14 horas, 6 dias por semana, sem conseguir nem ao menos pagar um plano de saúde e que não precisaria, porque na nossa proposta tem que fortalecer o SUS. E não é à toa que a nossa candidata à presidenta, Samara Martins, tem colocado. Os políticos têm que usar o SUS para saber como é o Sistema Único de Saúde, qual a importância dele e a qualidade que a gente quer que ele tenha.
9: Questão da mobilidade, candidata. É importante levarmos ao conhecimento do público sobre a criação de uma empresa estadual de transporte. Está no seu plano de governo. Qual seria o custo anual? Entendendo que a responsabilidade do transporte muitas vezes acaba também caindo nos cofres dos municípios. Como funcionaria essa integração?
12: Então, a gente já teve uma empresa municipal de transportes aqui em Maceió, né? Por um bom tempo. Ela foi privatizada. Então, a gente se assusta muito com estatal, mas nós já tivemos fortes empresas do Estado em vários setores. E a gente pode propor, sim, que seja uma empresa de transporte intermunicipal e até discutir com os municípios também essa estatização dentro dos municípios para que o transporte tenha esse controle social e seja de qualidade. A gente vê aqui hoje mudanças que são feitas, alterações até em linhas de ônibus, em percursos, que para a empresa pode não parecer nada, mas eu estava conversando com uma ambulante no centro da cidade e para ela uma alteração numa linha de ônibus que não passa mais perto de onde ela morava e ela tem que carregar muita bagagem para poder vender seus produtos no centro da cidade, essa simples alteração, sem ouvir a sociedade, já significou para ela um verdadeiro prejuízo no seu negócio, porque ela está precisando agora pegar Uber, para não ter que andar um percurso maior carregando muita bagagem. Então, a gente tem que ter essa sensibilidade que o Estado precisa ter de, em serviços essenciais e que tem uma função social, ouvir a comunidade. Não custa nada a comunidade ter conselhos e participação e falar assim, olha, o percurso tem que ser esse, a prioridade tem que ser essa, o investimento tem que ser esse. Para isso, tem que ser o Estado gerindo junto com a sociedade. Quando a gente fala de gestão estatal, nós não estamos falando de gestores apenas, estamos falando em criar esses canais de participação popular para que a gente possa governar ouvindo o povo.
9: Enquanto estamos falando de diálogo, o plano de governo também propõe, principalmente, né, expropriar sem indenização as terras de usinas endividadas ou flagradas utilizando trabalho análogo à escravidão. Como o governo de Alagoas faria isso, candidata, respeitando inclusive a competência federal, o devido processo legal e o direito de defesa?
12: Então, a gente tem que discutir isso nacionalmente, porque trabalho análogo à escravidão no século XXI, por si só, a pessoa deveria perder o direito de qualquer coisa, né? Se ainda se utiliza de trabalho análogo à escravidão para fomentar altos lucros. Trabalho análogo à escravidão deve nos chocar muito mais do que expropriação. A palavra expropriação nos choca muito. A palavra escravidão tem que nos chocar mais, gente. A gente não pode admitir que em pleno século XXI pessoas estejam trabalhando de forma precarizada e de forma análoga à escravidão. Sabe o que é análogo à escravidão? É sem direito, sem horário, sem indenização por tempo de trabalho, né? Então a gente fala muito de, precisa indenizar as empresas. Quem indeniza um trabalhador que trabalhou até a morte, chega no fim da sua vida e não tem direito nem à aposentadoria? Então, a gente tem que começar a pensar nessa lógica do direito social, do direito à maioria das pessoas. Ninguém tem o direito de escravizar ninguém. Começa por aí, né? Então, se a pessoa tem dentro das suas terras trabalho análogo à escravidão, ela tem que pagar radicalmente por isso. Perder a propriedade da terra, a terra ser destinada à reforma agrária para beneficiar, inclusive, as pessoas que foram escravizadas dentro dessa propriedade para que ele pudesse auferir lucros, né? Porque como é que é constituída a riqueza? Isso está explicado aí nas ciências sociais largamente há muito tempo. As grandes riquezas são constituídas pela exploração do trabalhador. E a lógica é, quanto mais eu consigo explorar um trabalhador, quanto menos ele tem direito, mais existe concentração de riqueza no lado. E nós queremos, dentro de uma perspectiva social, dentro de uma vida no século XXI que seja digna para todas as pessoas, que ninguém possa escravizar ou explorar o trabalho de ninguém, que as pessoas trabalhem e tenham direito à repartição dos lucros do que foi produzido pelo seu trabalho.
9: Mergulhando ainda em seu plano de governo, candidata, existem investimentos previstos também para a educação, como principalmente prometer climatizar 100% das salas de aula em todo o estado, universalizar a internet, os serviços de internet de alta velocidade. A pergunta que faço: qual dessas metas seria cumprida integralmente nos 4 anos e quanto seria também necessário investir em Alagoas para poder adequar para aquilo que seu plano de campanha apresenta?
12: Assim que a nossa gestão for eleita e referendada pelo povo alagoano, a gente vai fazer um levantamento, um diagnóstico de todo de todas as escolas, de toda a rede estadual e também não só de educação, mas também de saúde. Essa vai ser nossa prioridade número um. Nós precisamos garantir que as pessoas estejam confortáveis, que estejam numa situação digna na escola e no posto de saúde perto da sua casa. Ter uma garantia de educação e ter uma garantia também de possibilidade de garantir a saúde, a prevenção da saúde, não ir ao médico só quando você está muito doente, mas ter um médico da família, um posto de saúde equipado, com médicos que, além de qualificados, estejam em condições dignas, todo o pessoal da educação, enfermagem, técnicos de enfermagem, auxiliares, porque o que a gente vê hoje em dia nos postos de saúde, eu sou usuária do SUS, são pessoas desgastadas, cansadas, porque precisam trabalhar em mais de um local de trabalho, em 2, 3 plantões, e estão exaustas. Nós queremos ter dignidade do trabalhador para que ele possa se qualificar, né? Todo o atendimento de saúde e educação, Widerlan, ele necessita de uma capacitação permanente. A gente não se forma e pronto, nem na nossa profissão de jornalista é assim, imagine na educação e na saúde. A gente não se forma, pega o diploma, mas estamos prontos, não. Existem mudanças constantes que precisam ser acompanhadas. Então, a capacitação e a qualificação permanente tem que ser garantidas. Para isso, essas pessoas têm que trabalhar para o Estado, com estabilidade, para servir a uma política de Estado e não ao gestor de ocasião. Então, a gente vai fazer um levantamento muito minucioso da situação das escolas e dos postos de saúde para garantir a recuperação desses postos que são importantes para a classe trabalhadora, garantindo aí conforto, ambientação, qualificação, equipamento e, principalmente, pessoal de qualidade, que o mais importante para a educação e para a saúde não é o prédio, são as pessoas que vão levar esse serviço. É o trabalho humano, qualificado e digno.
9: O seu programa de governo defende também a instalação de câmeras corporais, redução da letalidade policial, investigação independente das mortes em ações policiais e a desmilitarização. Mas qual é o plano concreto da candidata para reduzir homicídios, assaltos e violência contra a mulher aqui no estado de Alagoas, candidata?
12: Então, Widerlan, eu quero aproveitar para dizer que hoje o Tribunal de Justiça está avaliando um recurso pela condenação dos policiais que mataram o Davi, um rapaz de 17 anos que estava ali com seu amigo, foi abordado, foi sequestrado, né, porque é praticamente sequestro, e o corpo dele nunca foi encontrado. O que nós queremos é que isso não aconteça. Eu espero que a justiça seja garantida, porque esses policiais foram condenados, e é uma exceção, porque a maioria dos policiais que cometem violência policial não são condenados. É colocado que é uma questão do trabalho, né, que foi defesa pessoal. E imagine, numa situação do Davi, não tem como dizer que foi defesa. O rapaz estava imobilizado, desarmado, foi colocado dentro de um camburão, nunca mais apareceu. Não é um caso isolado. Tem vários casos como esse em Alagoas, em outros locais. Nós queremos que seja discutida a lógica da Polícia Militar. A Polícia Militar, ela foi formada com esse aspecto de opressão mesmo ao povo que se mobiliza. A gente vê o choque em cima de professores, de estudantes, e essa lógica não pode ser também normalizada. A violência policial não pode ser normalizada, né? Então, a gente prevê mesmo a discussão da Polícia Militar. No plano de governo da UP, na proposta da planificação da UP, nós propomos a desmilitarização, porque a polícia tem que servir à segurança pública e não ser repressora dos movimentos sociais. Agora, é claro que isso vai levar um tempo, uma discussão mas é a nossa proposta.
9: Essa é uma discussão, claro, em caráter nacional. Como a senhora poderia colocar em prática, sendo governadora de Alagoas, tendo a ideia de um debate que precisaria ser discutido, principalmente em esfera nacional, candidata?
12: Então, a gente tem que discutir com as polícias que tenham uma concepção mais cidadã, né? Enquanto existirem desse formato, porque a formação da Polícia Militar, e tem várias documentações e pesquisas sobre isso, Widerlan, não é um caso isolado, por quê? Porque a formação da Polícia Militar é desumanizadora, né? Isso tem que ser revisto. O policial não pode ir para um curso de formação para gritar palavras de ordem de vou matar, vou caveira, vou isso, e ver como inimigo, o estereótipo do inimigo que é colocado para o policial militar na formação dele é o povo, principalmente o povo negro e periférico. E aí ele não enxerga, e isso já se traduziu muitas vezes em abordagens equivocadas, o homem rico e branco como um cara que desvia verbas que é inimigo do povo, que mata, que retira direitos. Não, o inimigo é o povo trabalhador que está reivindicando, que está fazendo um protesto na rua porque não tem água há dias na torneira nas suas comunidades. Então, é esse estereótipo que tem que ser retirado dos cursos de formação. O inimigo não é o povo. Lutar é um direito. Mobilização está prevista, mobilização social é uma previsão da nossa Constituição Cidadã de 1988. As pessoas que precisam reivindicar direitos têm o direito a se mobilizar. Existe o direito de greve, existem os direitos sociais. A Polícia Militar não tem uma formação que prevê isso. Até tem umas tentativas, né? Gerenciamento de crise, Polícia Cidadã, são iniciativas que não foram à frente. Então, assim, a gente precisa ver qual é a formação que a gente está dando à segurança pública para que ela seja realmente uma segurança pública e não uma segurança contra o povo.
9: Estamos aí resgatando também nesse encontro aqui a pauta saúde, porque o seu plano, ele prevê, inclusive, cancelar gradualmente todos os contratos com organizações sociais, fundações privadas e empresas terceirizadas, devolvendo, inclusive, ao Estado a gestão direta de hospitais e UPAs. Em quanto tempo isso seria feito e como substituir milhares de profissionais sem interromper o atendimento e os serviços aqui em Alagoas, candidata?
12: Substituição de profissionais é através de concurso público, né? Os próprios profissionais que estão atuando de forma precária por contratos que não são nem previstos assim nos pisos salariais, muito abaixo dos pisos salariais. Esses servidores, esses trabalhadores poderiam ser servidores públicos, né? Com essa formação continuada que a gente tem colocado. E, gente, olha, parece uma coisa assim de outro mundo, mas vejam aí, façam uma busca, né, nos desvios de verbas da saúde. Coisas recentes, né? Coisas do final do ano passado, de desvios de verbas vultosos nas secretarias de saúde. Esses desvios são facilitados por contratos que não são fiscalizados com empresas terceirizadas e quarteirizadas. Você faz uma licitação que nem sempre tem o total controle público. Se está sob controle do Estado, fiscalização do Ministério Público e da sociedade, é muito mais difícil desviar verbas, como a gente tem visto. É um verdadeiro, a gente diz, não tem dinheiro para isso, não tem dinheiro. Mas o dinheiro está escoando em questões assim mesmo de corrupção, né? Falando claramente, o dinheiro está escoando pelo ralo da corrupção.
9: Mas quando a gente fala,
12: candidata, quer que pare.
9: Quando a gente fala, candidata, por favor, na realização de concursos, existe também o critério de lei de responsabilidade fiscal. Como seria esse paralelo em falar, por exemplo, em trazer um efetivo concursado, mas respeitando também hoje a lei que diz que existe também direções que podem ser colocadas financeiramente através da lei de diretrizes orçamentárias?
12: Por isso que eu digo que não basta só votar, a gente tem que lutar. Lutar muito e pressionar, porque nós lutamos contra o que a gente chamou de PEC da morte. Né? A lei de arcabouço fiscal, o teto fiscal foi feito para quê? Para garantir recursos do orçamento para pagar a dívida pública. Uma dívida pública que a auditoria nunca foi feita, está prevista na Constituição desde 1988. O orçamento do Brasil reserva mais de 41%. Nessa pizza do orçamento que a Auditoria Cidadã da Dívida, a Maria Lúcia Fattorelli, tanto denuncia, 41% é enorme a fatia que a gente destina a pagar uma dívida que nós não sabemos como foi feita, por quem foi feita, a quem nós estamos pagando. Então, hoje o orçamento público, ele é destinado ao sistema financeiro, ao sistema da dívida, aos bancos. E nós queremos o orçamento público destinado às políticas públicas onde ele deveria estar. Então, temos que lutar contra o arcabouço fiscal? Temos. Nada disso é possível sem que a gente lute mesmo para que esse teto de gastos, esse teto fiscal, que é uma limitação no que é investido no nosso povo, exista. Tem que cair, né, o teto de gastos, o arcabouço fiscal, e vamos precisar lutar contra isso para que a gente possa garantir políticas públicas.
9: Candidata Aline da Luna, estamos atingindo o tempo de 30 minutos. Vou te deixar à vontade com um minuto para suas considerações e também agradecendo a sua presença aqui no estúdio da TV Gazeta e também os demais veículos neste exato momento retransmitindo essa entrevista. Muito obrigado.
12: Viderlan e a todo o pessoal da TV Gazeta, agradeço realmente por esse espaço. É importante que eu possa falar para a sociedade alagoana. E eu queria dizer a você, eleitor e eleitora, eu sou Lenilda Luna, eu não estou aqui representando ideias minhas, eu estou aqui representando a Unidade Popular, um partido que se constituiu coletivamente. Eu estou aqui falando em nome do movimento de luta nos bairros, vilas e favelas, do movimento Luta de Classes, do movimento de mulheres Olga Benário,

0: A transmissão que está sendo feita pela organização Arnon de Mello também com seus veículos neste exato momento. Amanhã estaremos de volta entrevistando o candidato ao governo de Alagoas, Márcio Jambo, do Democrata, por 30 minutos aqui também no Bom Dia Alagoas. Com vocês.
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2: Valeu, tá então com mais de 1,5 milhão de aparelhos conectados, a um alcance estimado de quase 3 milhões de pessoas, né? Então, realmente, algo muito importante para o processo eleitoral, Lenilda Luna cumprindo essa missão pela UP em entrevista exclusiva com o âncora Widerlan Araújo. Com essa participação deles, a gente vai encerrando o Jornal da Mix. Amanhã tem mais e, claro, vai ser um prazer trazer informações para você dentro da nossa programação. Thaís Cavalcante, bom dia. Nos encontraremos amanhã, se Deus quiser. Até lá.
3: É isso. Nosso jornal ficou curtinho, gente, mas vamos nos despedindo e amanhã, lembra, em 6 horas... no YouTube, canal Mix Marcel FM e também na 98.3.
2: Agora tchau, é tchau. Jornal mini saia, né?
3: Pois é, curtinho. Beijo, beijo, que ele tá demais hoje.
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6: Bom dia, Rádio Mix. Aqui é o Tener de Gravataí, motorista de aplicativo. Eu queria ouvir Gangster Paradise aí pra dar um ritmo na quarta-feira. Valeu.
7: Olha, a gente começa muito bem, maninho. Volume máximo.
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0: cola logo. Coloca sempre o 11 na frente, não esquece. 11 983 40 8000. Tem mais aqui, ó.
1: Bom dia, Rádio Mix. Sou a Vitória aqui de Bauru. Eu queria ouvir a música do Thiago York, Eu Amei Te Ver.
0: Ô, Vitória, aumenta o som aí.

0: oficial. Dá um confere acessando aqui o nosso portal radiomixfm.com.br. E você também tem esse momento de estrelar e de estrear aqui com a gente, participando no Pede no Zap, você de todo o Brasilzão. 11 983 408 mil. Vamos lá.
1: Bom dia, Mix. Aqui é o William. Tô falando aqui de Manaus, um empresário. Eu queria saber se dava pra tocar qualquer música do 50 Cent aí.
0: Claro, meu mano, Ara! 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
5: 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Mix, agora são 8h38, até as 9 dá tempo de você participar. Só pra te lembrar que tem duas edições, 8 da manhã e 8 da noite.

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1: Bom dia, Rádio Mix. Meu nome é Edivaldo e eu gostaria de ouvir Cidade Negra, A Estrada.

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1: Mix agora 8h48. Billie Eilish, Wildflower. Wildflower. Vamos lá, participa com a gente 11 983 408 mil. Quase que não sai. Agora, antes de colocar

0: Cinema 2026, que anuncia a nova edição para os mês agora de setembro, galera. E confira as datas, inclusive. A medida realmente ele visa incentivar a população a frequentar mais os cinemas do país. É muito legal. Vamos lá? Pega uma telona, hein, Renata? Sempre é muito bom, hein, cara? Pega um cinemão, aquela pipoca. Muito legal. Vamos lá!
1: Olá, meu nome é Jonathan, sou de Guarulhos, sempre estou ligado na Mix. Gostaria de ouvir no pé no zap o Eminem Rhapsody do Queen.

0: Muito bem, velho. As músicas aí de todas as gerações de música boa nunca morrem. Queen, cara, que demais. Música de 1975. É como diz o Matuto, me lembro muito bem. Vamos lá participar. A última de hoje pelo 11 983 408 mil.
1: Bom dia, Rádio Mix. Aqui é Gustavo de Vitória, Espírito Santo. Tô com minha filha Marina aqui. Gostaríamos de ouvir Legião Urbana, Quando o Sol Bater na Janela do Meu Quarto. Valeu, bom dia a todos.

0: vai terminando, hein?
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5: 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Os 27 países que integram a União Europeia suspenderão temporariamente a importação de carne bovina, carne de aves, ovos e mel oriundos do Brasil. A duração da sanção, que começará a valer a partir de amanhã, quinta-feira, dependerá de cada setor produtivo, existindo a expectativa da retomada mais célere para o mercado de aves e mel, a depender do resultado de auditoria em andamento, enquanto o setor bovino deve enfrentar o processo de liberação mais demorado.
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14: Olá, Mix do Motorista. Uma excelente manhã pra você de quarta-feira, 2 de setembro. Bom, o trânsito tá intenso nessa região e tá mais lento que o normal, com atrasos de até 6 minutos. Eu tô falando da própria Fernandes Lima. Para quem tá bem aqui, próxima Pitanguinha, subindo para a parte alta da cidade. Para você que tá saindo aí da Avenida Rotary, indo de encontro à própria Fernandes Lima, também vai encontrar um grande ponto de retenção. A própria Avenida Rotary também, alguns pontos de retenção devido a semáforos. Mas para quem tá bem próximo à Praça do Centenário, o trânsito até que tá um pouco mais livre aqui, viu? Para quem vai seguir pela Praça Sergipe até o centro da capital.
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0: 1% no primeiro trimestre.
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0: vai encontrar um certo ponto de retenção. Principalmente para quem vai subir para o bairro do Jacintinho, pela rua Coronel Paranhos, vai encontrar uma longa faixa vermelha para quem está subindo ou descendo a ladeira da rua Coronel Paranhos, do bairro do Jacintinho. Já quem está bem próximo ao centro da cidade, saindo da Walter Ananias, indo de encontro à própria... Vamos lá, então, dá uma olhada aqui. Exatamente, a rua Buarque de Macedo. Já aparece aqui para a gente também uma longa faixa vermelha no satélite, mostrando que o trânsito fica variando, de moderado a intenso.
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0: Mas a gente tá começando mais uma edição do Baú da Mix Express. E essa daqui foi lançada exatamente em 1999, Crazy. Foi o single que consolidou a carreira de Britney Spears. É tanto que a turnê da Britney, no ano seguinte, foi chamada de Crazy 2K Tour. O clipe seguiu o sucesso e era cheio de coreografias. Quem aí lembra, hein? A cena em que Britney Spears aparece com uma roupa verde brilhante, inspirada em garçonetes. Foi um dos momentos mais marcantes da moda lá do final dos anos 90. E a gente confere agora no baú da Mix Express. Aumenta o som.
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0: 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Acontece no dia 11 de setembro agora, lá na Fábrica de Eventos no Jaraguá. O evento tem um show da cantora Ebony, além de 9 horas de festa. Uma baita festa! 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Muito fácil. Manda pra gente o nome completo, bairro, CPF, RG agora. 981-70-9808. 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Beleza?
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0: Beneze e os Fantasmas do Natal chega aos cinemas no dia 12 de novembro. E para saber mais sobre o longa, vai lá, radiomixfm.com.br.
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0: 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Até sobre essa manchete aqui. A União Europeia suspende importação de carnes, ovos e mel oriundos do Brasil. O impacto financeiro da medida promete ser expressivo para a balança comercial brasileira. Pois bem, a medida ocorre após o Brasil ter sido retirado no mês de maio daquela lista lá das nações que cumprem as normas comunitárias contra o uso abusivo de antibióticos na pecuária.
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0: Essas foram três das mais pedidas por você em 2004. A qualquer momento tem mais.
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0: aqui no Melhor Mix do Brasil, 11h25.
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3: 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Ó, falar sobre economia, gente, falar sobre o PIB, viu? O PIB do país desacelera e cresce 0,5% no segundo semestre, aponta o IBGE, o Instituto Brasileiro de Geografia e Estatística. O crescimento do Produto Interno Bruto foi o menor desde o quarto trimestre do ano passado, quando a economia avançou 0,2%.
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3: Obrigado pela super carona, Mixer Motorista, que está justamente na parte baixa da cidade. Atenção, você que está aqui no tradicional e cultural bairro do Jaraguá. Para quem está na rua, Avenida, ou melhor, Walter Ananias, cruzando com a principal do bairro do Poço, Avenida Comendador Leão, vai encontrar o trânsito nesse momento bastante intenso. Aparece pra gente aqui uma faixa vermelha, mas quem tá voltando para o centro pelo Buarque de Macedo, também vai encontrar, já início, né, gente, do almoço, já encontra também um certo ponto de retenção.
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1: 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Mix agora meio-dia 29. Aqui você confere as músicas mais pedidas da programação. Os hits que a galera escolheu e que estão bombando na rádio. É sucesso atrás de sucesso, galera. Aquela

0: restaurante e também através do nosso Zap Mix 11 983 408 mil. E na quarta de hoje, Alex Warren com Ordinary.
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0: Pop Mix, que no final da tarde tem outro horário, hein? Então fala logo aí, maninho, qual horário, hein?
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0: Não, sai daí não.
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0: 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Dólar cai e bolsa dispara com Petrobras surfando em nova alta do petróleo. A moeda americana registrou uma queda de 0,31% frente ao real, cotado a R$ 5,17. Ibovespa avançou 1,05%.
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0: Exatamente. Para quem tá vindo pela Avenida Assis Chateaubriand, ou de repente a Avenida da Paz. Desejamos para você realmente muita paz aí no trânsito da capital lagoana. O trânsito vai de moderada intensa, principalmente para quem tá voltando do litoral sul e entrando para o centro da capital pela Praça do Sinimbu. Vai encontrar um certo ponto de retenção nesta região.
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1: Timberlake, Jay-Z, pra gente fechar muito bem essa super sequência aqui no Super Mix. 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
0: Mix agora 3:04, tá começando mais uma edição aqui do Super Mix. 40 minutos de música sem nenhum intervalo. 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
1: Mix agora 3h39, Hanson 7. 40 minutos de música sem nenhum intervalo aqui dentro do Super Mix.
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1: Mix agora 5:09, continua aqui o Top Mix. São as mais legais durante toda essa quarta-feira e agora a gente faz uma pausa aqui nas mais pedidas para voltar ao ano de 2010, recordar um grande sucesso desse ano, que foi o som da Rihanna e Eminem, essa dupla que levou o Love the Way You Lie aos primeiros lugares.
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0: E a Paramount Pictures liberou o trailer completo do novo filme Street Fighter. Na história, os lutadores Ken e Ryu voltam ao combate e são recrutados para o torneio. Mas essa batalha tem uma grande conspiração por trás. Vale lembrar que Street Fighter surgiu na forma de uma série de jogos de luta nos arcades, né? Aquelas máquinas de videogame, também conhecidas aí popularmente como fliperamas. O elenco do novo filme conta com vários famosos, como o rapper 50 Cent, Jason Momoa, no papel do lutador brasileiro Blanca. Street Fighter, o filme, chega aos cinemas no dia 15 de outubro. Para assistir o trailer, radiomixfm.com.br.
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0: pra tanta gente em rede nacional pela Rede Mix de Rádio. Caco, onde a minha voz me trouxe, viu? Que doideira.
1: Você tem noção que por onde você passa, basta você abrir a sua boca e soltar um tostão da sua voz, que as pessoas já te reconhecem?
0: Nossa, Caco, isso não é doido? Você também, viu? Porque, ó, de baixista,
1: parece.
0: A galera já não tá reconhecendo a sua voz. Toda vez que você pega motorista de aplicativo e tal, o povo fala, mano, você não é o cara? O cara que faz o programa na Rádio Mix, não é?
1: Aí eu fico assim, mas sabe aquele cara que fica todo pomposo assim, fala, ah, você, sou eu, mas quem sou eu? A pessoa não sabe meu nome, mas tudo bem, reconhece minha voz.
0: Agora, gente, hoje o programa tá muito incrível, porque independente de trabalhar ou não com a voz, com comunicação, eu quero convidar todo mundo hoje pra participar do programa, pra responder o nosso tema de hoje, porque, você já ouviu, eu li uma frase essa semana, olha que cara, as coisas elas estão conectadas, que fala sobre isso. Você ter um bom amigo e ter um bom relacionamento, ter uma boa conversa com alguém, vai te levar mais longe do que muitos diplomas.
1: Uau!
0: Onde a tua voz já te levou? Conta pra gente hoje no arroba MixTudoNamix e no meu no giza.on e no arroba Caco Grandino. Esse é o nosso assunto de hoje. Tô até arrepiada.
1: Tá arrepiada? Eu vou te falar uma frase que a gente vai lembrar.
0: Olha,
1: de uma
0: hoje
1: parada que a gente aprendeu juntos, tá?
0: Então vai.
1: Quem tem boca...
0: Vai a Roma.
1: Vaia.
0: Vai
1: Roma.
0: Roma.
1: Não é vai a Roma.
0: É vaia.
1: Vai a Roma.
0: Eu falei errado, né?
1: Então, tem gente que usa a voz também pra vaiar o que os outros fazem, né? É o famoso corneteiro.
0: Só que olha que doido, né? Essa frase, ela correta é vai a Roma.
1: Vai.
0: Só que virou um lance de quem tem boca vai a Roma no sentido de ir.
1: É.
0: E é verdade, a gente vai onde a gente quiser, se a gente soubesse comunicar, se a gente souber conversar, não é?
1: Eu acho uma parada, Gi, que eu até me descobri depois, quando você consegue concatenar ideias e ser eloquente naquilo que você fala.
0: Exatamente.
1: Agora eu fui muito, né?
0: Mas a gente tá demais.
1: Cara. Tá demais, cara. Eu tô rebuscado no meu repertório hoje.
0: Mas é isso.
1: Mas
0: mesmo,
1: eu acho,
0: cara,
1: que se você sabe se expressar, sabe se colocar nos lugares, sabe interpretar uma situação e passar,
0: caramba,
1: a sua visão sempre de maneira respeitosa, você chega em qualquer lugar.
0: Não, total. E eu vou falar uma coisa pra vocês, cara. Eu procuro sempre estar perto de pessoas com as quais eu consiga ser eu mesma, porque eu sendo, assim, quem eu sou, a pessoa que eu sou, eu vou conseguir me comunicar sem medo, sem ficar pisando em ovos. E a comunicação, cara, ela liberta, sabia?
1: Então, posso te falar por quê você se sente assim?
0: Por quê?
1: Você é a média das pessoas com as quais você convive.
0: Exatamente, com as quais eu converso. Então, galera, hoje a gente vai falar do poder da nossa voz. É claro, né? Não leve no sentido literal, no sentido de voz, de trabalhar com voz. Mas a gente quer saber onde a tua voz já te levou. A tua comunicação, uma conversa, uma amizade que você fez. Networking, principalmente. Conta pra gente no arroba giza.on, que é o meu, e principalmente no arroba mixtudonamix, que é o nosso arroba no Instagram. E olha, eu quero saber uma coisa, Caco. A nossa voz leva a gente pro Brasil inteiro. A gente conversa com tanta gente. Mas a nossa imagem também agora ganha cor, né? A gente tá no YouTube.
1: A gente tá no YouTube, na nossa nova casinha, porque afinal de contas, o Mix Tudo cresceu tanto, mas tanto, mas tanto.
0: Graças à nossa voz e ao nosso público.
1: Exato, que aí a Rádio Mix falou assim, gente, já não comporta mais o nosso canal, a gente vai fazer um puxadinho, vai fazer um canal só pra vocês. Então, se você tá de bobeira, não tá dirigindo, vale sempre lembrar, entra aí no seu aplicativo do YouTube, no celular, no tablet, ou mesmo no seu computador, digita arroba Mix Tudo na Mix, já cai no nosso canal, já se inscreve, ativa a notificação, já cai na resenha aqui com a gente, porque afinal de contas, a galera, você tá ligado que a gente já chama a galera pelo nome, né? Porque
0: exato,
1: virou a família Mix Tudo. Então, ó, sabe quem tá com a gente aqui já?
0: Quem?
1: A Sara Fitarone, o Gustavo Magalhães, Elaine Ginosa, sempre com a gente, o Tuplac, o Charles Cordeiro, 12. Não posso falar o resto porque seria um sacrilégio aqui. Mas o Gustavo também tá com a gente aqui. Grande Reuel também já chegou. Então cola com a gente, porque enquanto toca a música, enquanto tá no intervalo, a resenha continua, né, Kelly?
0: Exatamente. Então, onde a tua voz já te levou? Mas se você também quiser falar sobre a nossa voz, né? O que eu, o Caco, a nossa voz, o que o Mix Tudo representa aos seus ouvidos, à sua vida, pode também mandar. Vamos falar sobre o poder hoje da comunicação, né? O que a gente representa pra você que tá ouvindo? O que você mais gosta que a gente faça aqui no programa? Também, através da voz. Conta pra gente o impacto da voz na sua vida, sendo a sua ou de alguém. É muito importante falar sobre isso, galera. E hoje a gente vai começar um programa diferente.
1: Como?
0: Sabe como?
1: Não.
0: Ao invés de eu soltar a vinheta aqui, a gente vai gritar pro Brasil juntos isso aqui, ó. 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

0: Estamos de volta, meus amores. Mix a gente tudo. Acabou de curtir o som com o Google Dolls e hoje no programa. A minha voz tá bem colocada? Será que eu tô estressando a galera do trânsito?
1: Não.
0: Você acha muito estridente?
1: Eu acho que. Puxa um pouquinho mais pro peito, vai.
0: Pro peito? Vou começar de novo. Pera aí, galera.
1: Vai.
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0: Salve, galera, eu tô de volta. Aqui é a Giza no Mix Tudo na Mix. A gente não quer incomodar. O rádio, a gente tem que tomar muito cuidado, porque qualquer coisa vira ruído e a galera muda de estação e não sabe nem por quê. Você sabia disso, Caco? Por isso que a gente tem que colocar bem a respiração, a voz, a projeção, a dicção.
1: Então, cara, tô praticando aí e com a melhor, né?
0: Ah, até parece,
1: opa,
0: né, Caco?
1: Aprendo todo dia com você, querido.
0: Mano, uma coisa é fato. Caco tá brilhando muito na comunicação. Como baixista, check. Como comunicador, também. Mas, olha... Será que o nosso público, os nossos ouvintes, eles gostam do nosso trabalho?
1: Eu quero saber.
0: Manda lá no youtube.com/mixtudonamix, vai lá trocar ideia com a gente. A nossa convidada já tá no estúdio, não vamos revelar. Ela está no estúdio, viu? Uma risadinha. Ah, dá boa noite, convidada. Será que a galera vai te reconhecer só pela voz?
3: Boa noite, Rádio Mix.
0: Você que tá no carro, você que tá ouvindo a gente pelo aplicativo, você que não tá no YouTube, não tem imagem...

0: essa voz, você poderia dizer quem é a nossa convidada de hoje? Porque a gente tá falando de voz hoje no programa, né, Caco?
1: Valendo!
0: Valendo! Enquanto você adivinha quem é a nossa convidada de hoje, conta pra gente onde a sua voz já te levou. Tem áudio, vamos lá.
1: Bora!
2: Salve, Giza! Salve, Caco! Aqui é Jefferson, de São Carlos, em São Paulo. Bem, eu trabalhei durante muitos anos, na verdade 27 anos, como jornalista em rádio, TV e impresso, né?
0: Uhum.
2: E a voz, claro, me levou a muitas coisas. E fazem 6 anos que eu me refugiei no meio do mato.
0: Ah,
2: larguei
0: delícia.
2: Tudo e quis fazer uma vida mais roots, mais paz e amor. E até hoje, quando eu gravo meus conteúdos num outro canal que eu tenho no Instagram, as pessoas reconhecem a voz. Então, a minha voz me levou a muitos lugares. Me levou a grandes capitais, me levou para Roma, Milão.
0: Olha isso,
2: me levou para Istambul, para Dubai, para Grécia, para Barcelona, para Madrid, sempre trabalhando com a voz. Valeu, um abraço pra todo mundo.
0: Maravilhoso, amei. Falando em voz, Caco, olha aí, a Gabi Farias tá aqui pela primeira vez na live e falou: finalmente entrei nessa live pra dar rosto à voz da Giza, só ouvia dirigindo. Cola aí, gente, se der, dá aquela paradinha, youtube.com/mixudamix, já vai se inscrevendo no nosso canal.
1: É isso, e tem gente que ainda acredita que a Giza é loira de cabelo comprido, né?
0: Ah, deixa eu perguntar pra nossa convidada como eu sou, ela não vai falar quem ela é.
1: Tá.
0: Ela vai falar, tipo, as características que estão na sua frente, convidada.
3: Tá bom.
0: Conta pra nossa audiência, quem não me conhece ainda.
3: Vou te descrever.
0: Me descreva. Ai,
3: gente,
0: Deus.
3: Ela tem um cabelo muito estiloso, curtinho, assim. Aí tem uma franjinha toda repicada. E tem, tipo, um mullet. Ela usa uma maquiagem, tipo, tô de maquiagem, mas não tanto.
0: É isso.
3: E aí ela tem um nariz bem fininho, assim. Que na foto o ângulo deve ficar belíssimo. E ela tá linda!
0: Ai, meu Deus! A nossa convidada,
1: pera
0: ela
1: aí,
0: me
1: Kelly,
0: ganhou.
1: Abre a mão. Eu vou te jogar um biscoito.
0: Joga um biscoito, mas eu tenho uma coisa pra dizer pra nossa convidada.
1: Qual?
0: Convidada, sou sua demais. Priscila, seja bem-vinda.
3: Obrigada. Obrigada, muito bom estar de volta.
0: Ah, é a segunda vez que a Priscila cola com a gente aqui
3: segunda
0: no Mixudo. E é um prazer imenso, porque, cara, que demais ter você hoje só pra gente. Porque da outra vez você veio com o Whindersson Nunes,
3: foi.
0: Né? Mas hoje é só
3: hoje
0: o programa
3: veio,
0: é
3: hoje
0: você,
3: veio
0: tá?
3: Eu e meu álbum.
0: Ah, é? Inclusive, álbum lindo, a gente vai falar sobre ele. Mas antes de mais nada, a gente já lança a nossa enquete de hoje pra ela. A nossa pergunta, porque ela também, falando de voz, né, Caco?
1: Nossa, mas antes de mandar a pergunta...
0: Um
1: não, eu tô sentando, eu arrepio. Aumenta um pouquinho.
0: Então vai, vai. Sobe o som, sobe o som. A gente ama fazer isso, tá? Vamos subir um som aqui, vai. Música da Priscila. Sua demais, vamos lá.

0: mas
1: eu
0: tô
1: sentindo, suspeita, né?
0: Tá sobrando um negócio aí.
2: Você quer mais?
0: Não, não, mas você tá sentindo que tá sobrando?
2: O que você quer dizer com isso?
0: Sobrando talento, cara.
2: Ah!
0: Poxa vida.
2: De sobra.
0: Olha.
2: Ó, ó, ó. Não é qualquer um que faz
0: olha
2: isso,
0: voz,
2: não.
0: Olha a voz, olha a voz, olha a voz.
2: Vou subir mais um pouco de sol. Composição sua, Priscila?
1: Composição minha, da Lari, do Louds e do Digo. Ah. Essa música a gente teve participação de mais amigos.
2: O que você estava fazendo que saiu isso, hein? Juntos.
1: Menina, fanficando, né? Porque eu sou uma grande fanfiqueira na hora de escrever. Eu invento histórias e escrevo sobre elas, basicamente.
2: Basicamente isso?
1: Basicamente isso. Nesse álbum eu não tenho muita história pessoal, assim. Eu queria um álbum romântico, mas de muito drama.
2: Então.
1: E no meu casamento a gente não vive drama nenhum, entendeu?
2: É, casamento
1: graças
2: tá de
1: a Deus, graças mas a Deus. Pra compositora dificulta um pouco, né? Porque aí eu não tenho história própria pra contar. Aí eu fico fanficando e penso em situações e em términos. sabe? Uns coisas assim com drama.
2: É,
1: aí tem isso.
2: É o que a galera mais vive, viu?
1: É que essa música é tipo assim, um amorzinho. O resto, ladeira abaixo desse álbum.
2: Ah, é?
1: Olha, difícil.
0: É tipo Find the Rubble ou... É ladeira abaixo, mas assim, a galera tá terminando.
2: A pista tá salgada.
1: É tipo assim, direta, dedo na cara, entendeu?
2: Ah, é?
1: Eu amo esse tipo de letra.
2: Gustavo mandou, Priscila, a maior vocalista do país.
1: Obrigada.
2: Através dessa frase que ele mandou aqui, né? E usando ela já pro nosso tema de hoje. Onde a sua voz já te levou, Priscila?
1: Nossa, em tantos lugares. Quando eu era pequenininha, ela me levou pro México representar o Brasil num programa da Televisa.
2: Olha isso!
1: É, que foi ali que tudo começou. E foi quando eu voltei pro Brasil e me tornei apresentadora. Então a minha voz literalmente me trouxe até aqui. Tudo
2: abriu
1: que eu
2: portas,
1: conheço
2: né?
1: de vida... De portas abertas, de vida profissional, tudo começou com a minha voz.
2: O que, que é a voz, né?
1: É um muito poderoso.
2: Louco, né?
1: É muito poderoso.
2: Se bem usado, gente do céu, leva longe, né?
1: É, exatamente.
2: Quantas músicas nesse álbum, Priscila?
1: Esse álbum tem 10 faixas. É um álbum recente, assim, mais curto. Porque a gente foi muito detalhista e criterioso na hora de escolher essas músicas. Eu queria que todas valorizassem muito a voz, que conseguissem colocar assim, a voz como
2: olha
1: protagonista.
2: Isso, que demais.
1: E a gente achou, a gente fez, sei lá, muitas, muitas músicas, e dessas tantas, escolhemos 10 que a gente tinha certeza que tinha uma coesão, que as pessoas iam ter essa interpretação de que naquele álbum a voz é que manda.
2: Que da hora. Galera, vocês estão gostando? A gente vai tocar uma na íntegra hoje aqui do álbum da Priscila. E vocês podem mandar perguntas pra ela no youtube.com/mixtudonamix. Inclusive, a gente vai pra live agora pra ela responder você. E vocês também podem mandar áudios no @mixtudonamix. Tanto pergunta pra Priscila, usa sua voz hoje pra ela te deixar mais próxima ou próxima da Priscila pra participar do programa. Tem gente que tem muita vergonha de falar. Hoje é o dia pra perder essa vergonha, o poder da voz, galera. Mandem áudios. E é o seguinte, Caco, hoje a Priscila falou que vai dar uma palhinha.
1: Olha, já vou até me aquecer.
2: É mentira, não é? É mentira.
0: Vamos lá,
2: isso,
0: pra tracrar, pra tracrar.
1: Pra tracrar. Esse aí eu não conheço.
2: Pra trecré.
1: Esse eu conheço.
2: A gente vai fazer um aquecimento agora, Priscila.
1: Boa, tá
2: daqui
1: bom.
2: A pouquinho. Mas na verdade, a gente vai pra live, tá, galera? Vou tocar uma música aqui no rádio. Quem quiser falar com a Priscila é agora. youtube.com/mixtudonamix. Enquanto isso, tem uma novidade na programação.
0: Tem novidade?
2: Nossa, hoje tá muito musical. Imagina a voz da Anitta, Anira, com Alexandre Carlo.
0: Aí é sucesso,
2: então
0: hein?
2: Então a gente vai ouvir.
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1: Mix são 6h21, tá aí duas potências vocais, Anitta e Alexandre Carlo, abre novidade na programação da Mix. E você, falando de voz, você acha sua voz bonita? Você tem vergonha da sua voz? Você sabe, Caco, que quando o Instagram começou a deixar gravar áudio, o WhatsApp também, muita gente não suportava se ouvir. Isso não é verdade, Priscila? Você também teve esse problema? Porque você com cantando certeza. É uma coisa, mas a gente pois falando é. É muito doido, né?
2: Eu tenho muita agonia de ouvir minha voz falando, mas eu não tenho problema em ouvir minha voz cantando. Mas eu, não, eu canto pra achar defeito, você acredita?
3: Como assim, cara?
2: Tipo assim, eu não consigo curtir a minha voz. Eu já ouço, tipo, isso aqui eu posso fazer melhor da próxima, isso aqui foi bem feito.
1: Uma constante evolução, né?
3: É uma autocrítica, né?
2: Uma autocrítica.
1: E quando você começou a se ouvir, assim, nas propagandas da Mix, sei lá, gravações?
3: Não, eu não sei, cara, porque...
1: Muito doido, né?
3: É estranho, porque quando eu me ouvi pela primeira vez, vindo pra cá, inclusive pra Mix, eu ouvi a minha voz e a sua numa chamada. Eu falei, meu, não pareço o Bossa, cara.
1: Parece
3: do Hermes e Renato, sabe aquele caricato do paulistano?
1: Ah, pode crer.
3: É, pode crer, tá vendo? Do pastel, do chope, mas enfim. Mas acho que isso é muito mais autocrítica. A gente se enxerga de uma forma completamente diferente do que as pessoas
1: total.
3: Enxergam, né?
1: Ó, duas coisas muito assim pra gente refletir antes de ir pro intervalo. A primeira delas é a voz. Por que que a gente estranha tanto quando a gente escuta a nossa própria voz em alguma gravação ou às vezes até no WhatsApp? Porque a gente tá ouvindo de outro lugar. Porque a nossa caixa, que é a cabeça, a gente escuta a gente falando o dia inteiro. Mas ela chega pra gente diferente depois. Mas o fato aqui é que como a gente ouve ela... Que é o real da nossa voz. Por isso que a gente estranha, né, doido?
2: É como tipo, se a gente saísse do corpo, ouvisse e descobrisse como que é.
1: A gente escuta, né, vivendo isso nessa caixa aqui, que é a nossa cabeça. Então, você ouvir num aplicativo, você ouvir numa gravação, cara, é exatamente como a sua voz é. Então, a gente estranha. A outra coisa que a gente estranha muito, principalmente agora em época de selfie, é que quando a gente se vê sendo fotografado ou fotografada em ângulos que não seja a selfie, a gente se acha estranho. Mas
2: gente,
1: a verdade, ou feio, mas não é feio. É assim que as pessoas enxergam a gente o tempo todo. Mas a gente tá tão acostumado a ver de um lado só, né? Um frame só,
2: que
1: a gente se acha estranho. Mas
2: boa
1: a verdade
2: análise.
1: É que a gente é visto assim. Então se você se acha feio desse jeito, que você é feio. Tô zoando, gente. Vou pro intervalo.
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0: 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Boa noite, Fabi!
1: Boa noite, Giza e todo mundo que tá ouvindo aqui o Mix Tudo. Bom, vamos lá, né? Falar aí sobre o mês de setembro que acabou de começar, muita expectativa e muita coisa para acontecer. E já trouxe um alívio aí para muita gente, né, que já recebeu o seu salário. Tem gente que já vai receber, tá aí pertinho, né? A gente tá falando que de quem tava no vermelho depois de agosto, que é um mês super comprido. Então chegou aí, muita gente recebeu, muita gente vai receber. E aí, quem é empreendedor sabe que a primeira quinzena do mês é muito importante para os negócios,
0: né?
1: É
0: mesmo.
1: Porque quanto mais gente recebendo, mais gente comprando.
0: Exatamente. E olha, com a voz potente da Fabi hoje, a gente vai aprender muita coisa. E você também, empreendedor, você precisa ter voz. Quais estratégias o empreendedor ele pode usar para impulsionar a divulgação do próprio negócio nesse começo de mês? A gente está falando aqui, Fabi, do poder da voz. Para quem empreende, nossa, a voz é essencial, não é?
1: Exato. A voz e a imagem, né, Giza?
0: Exato.
1: Porque a maior parte dos negócios tem que ter um perfil nas redes sociais.
0: Isso.
1: Não tem como fugir disso, né? Então, uma dica é investir aí na sua divulgação online. Se manter sempre, manter as suas publicações constantes, fazer aqueles posts legais, envolventes, essa é uma dica, né? E aí, caso você tenha oportunidade, se você puder contratar alguém para poder cuidar das suas redes sociais e te dizer aí quais são as melhores estratégias para você crescer, isso é muito legal. 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
0: 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Obrigada por um tostão da sua voz com tanto conhecimento aqui, tá? Amanhã você volta, né?
1: Com certeza. Beijão.
0: Até amanhã.
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1: Mix são 6h35, falando sobre o nosso tema de hoje, onde a voz te levou. Eu acho que a voz da Priscila, nossa convidada de hoje, ela não só leva a Priscila em muitos lugares por conta da música, mas também em tantos outros por conta de ser uma apresentadora que eu vi aqui, né? Que ela também já apresentou vários programas, inclusive na TVZ, não é?
2: Foi, fiz uma temporada lá. Fiz a carreira inteira, né? De bonde de companhia no SBT.
1: Não,
2: fiz,
1: é muita coisa.
3: Não, faz musical também, cara. Toda. Tô musical, olhando aqui. Musical.
1: Calma. A voz dela ainda foi mais longe, com uma interpretação de Carmen Miranda.
2: Foi, menina.
1: Na novela, não foi?
2: Olha, tô em todo lugar mesmo por causa da minha voz, hein? Tô pensando.
3: É polivalente,
2: aqui,
3: né?
2: Aí teve o The Masked Singer ainda, que foi sobre voz também. Pois é, com a cabeça de unicórnio,
1: caramba,
2: minha voz assim, ó.
1: Só pra ser verberou. Isso foi incrível, né?
2: Não,
1: foi
2: muito
1: sacada,
2: legal.
1: Não foi?
2: Ah, isso é muito do que a gente tá conversando, né? Porque eu falei sim pro The Masked na época, porque eu pensei, cara, é a chance das pessoas valorizarem a minha voz, porque não vai ter meu rosto, ninguém vai saber meu nome,
1: não, é
2: só
1: voz,
2: vai,
1: né,
2: me ouvir cantando.
1: Ô, Caco, tem mais, calma.
3: Além disso, ela fez a Wicked, né, que é um musical aqui, isso, em São Paulo em 2025, que você interpretou a bruxa má do Leste.
2: Vanessa Rose.
3: Ah. Então, já é uma coisa também, porque ela caracterizada de bruxa, provavelmente se você não souber que é a Priscila Alcântara, não vai saber quem é.
2: Fica difícil. No teatro, a gente tem que mudar tudo, né? Entonação, intenção, porque tudo depende do personagem. Ali eu não posso ser só a Priscila que performa.
3: E aí tem também o musical que ela tá fazendo agora em 2026. Eu não sei se está fazendo, se está em cartaz.
2: Terminou
3: ainda.
2: Terminou a temporada.
1: Terminou.
3: Mas foi A Boneca Suzy, o musical, que é um clássico da década de 60.
2: Sim, eu era A Boneca Suzy e foi muito legal. Um musical lindo, super atemporal, assim. Foi uma temporada curta, mas foi muito, muito, muito legal.
1: Beleza, passamos aqui rapidinho pela carreira, não toda, da Priscila, porque o programa ele é curto, então não dá pra falar sobre tudo, assim, aprofundar. Mas tem uma coisa que talvez você não saiba. A voz da Priscila levou ela. Que rufem os tambores. A um grande amor.
2: É,
1: através da voz que ela casou.
2: Você acredita?
1: Conta essa história.
2: Foi literalmente a música que uniu eu e meu marido, que pra quem não sabe é o Lauds do Tropiquilas. Ele é o produtor do álbum. E a gente se conheceu no dia que ele me convidou pra fazer uma sessão de estúdio. E nesse dia a gente fez Não Testa, que foi uma faixa do álbum. Ele falou, olha, tem esse beat aqui que eu sempre pensei em você. Quando ele deu o play, eu falei, essa música
1: é ela, nossa vida.
2: É o beat da nossa vida.
1: Esse foi o beat.
2: E aí eu comecei a usar de desculpa, vamos fazer sessão de música.
1: De beats.
2: Pois é, e a gente foi fazendo música do Eco e se apaixonando. E aí a música me levou ao meu marido.
1: Olha isso, cara. Caco, é muito da hora isso, né?
2: É.
3: Cara, eu acho que é uma forma muito autêntica de você unir duas pessoas,
2: não,
3: né?
2: É,
3: aquela,
2: menino,
3: paixão, aquela coisa que vocês têm em
2: eu
3: comum,
2: amo,
3: né,
2: a nossa história. E assim, fica melhor ainda, porque a gente se conheceu nesse dia, duas semanas depois a gente já tava namorando e estamos aqui. Mais de 3 anos.
1: Tá aqui demais,
2: galera. A música,
1: galera,
2: fez o trabalho dela, gente. Bem
3: deu
2: feito.
3: Match, literalmente.
1: Sobre o poder da voz. Vamos ouvir o nosso povo agora?
2: Vamos,
1: Priscila,
2: vamos.
1: Você também pode comentar os áudios junto comigo, com o Caco.
2: Bora.
1: Onde a sua voz já te levou? Vamos de áudio aqui. Priscila também tá com a gente aqui no programa e vai responder você. Bora, bora, bora. É uma pergunta pra ela? Ah, que demais. Vamos lá.
4: Fala, Mix. Boa tarde. Aqui é a Patrícia de São Paulo. Tô aqui preparando as minhas malas pro Rock in Rio, mas eu não podia deixar de passar aqui pra perguntar pra Priscila.
1: Boa.
4: Priscila, na sua carreira toda, quem te conhece, quem acompanhou a sua carreira, sabe que você teve várias versões. Você acredita que hoje, essa sua versão que você vivencia é a sua versão mais completa e a que te deixa mais satisfeita com você mesma?
2: Ótima pergunta.
1: Nossa,
2: né?
1: Amei,
2: adorei.
1: Amei também.
2: Bom, brevemente respondendo, sim. Eu acho que esse momento é que eu cheguei na vida é aquele que, olha, já lutei muita guerra, eu já tentei me defender e agora eu não devo nada pra ninguém. Eu tô num lugar ótimo da minha vida, tô saudável, tô feliz, família. Tô sustentando a minha vida, minha casa com aquilo que eu amo. Então, é isso, né?
1: Mas, Pri, isso tudo que você tá falando e que a galera tá falando aqui, né? O pessoal do áudio, principalmente os artistas que colam com a gente aqui.
2: Uhum.
1: A gente, na vida, a gente nasce, a primeira coisa que a gente já é cobrado, a gente tem que ficar alimentando, né? E superando expectativas das pessoas.
2: A vida inteira.
1: O artista, ele já tem que superar as expectativas de tantos fãs. E ainda ter que superar expectativas de todo um negócio,
2: uhum,
1: é cansativo. Então agora, você simplesmente estando no lugar que você mais gostaria, que é o seu lugar.
2: Exatamente, fazendo
1: é
2: o que eu
1: bom,
2: amo,
1: né?
2: Porque eu amo.
1: É isso.
2: 30, né, gente? Os 30 chega, vida nova, tudo
1: Revira
2: novo.
1: E volta. É o retorno de Saturno, não é? Que eles falam no 29. Uhum. Priscila voltou. Priscila é ela. Priscila tá na melhor fase. Galera, vai mandando perguntas. Fiquem à vontade também pra trocar ideia. Onde a sua voz já te levou. A gente vai pra um rápido intervalo. E a gente volta já já, inclusive hoje vamos ouvir a música da Priscila. Priscila, uma das músicas do álbum aqui juntinhos. Eu adoro fazer isso aqui no Mix Tudo, não é legal?
3: Ah, a gente
1: resenha
3: tem que
1: de dar... amigos, né?
3: É, mas eu gosto também daquele react que a gente faz nas músicas novas, né?
1: Você já me viu? Você já viu o Caco? Você já viu a Yas, a nossa produtora? Você já viu o novo visual da Priscila? Nem sei se é novo, tá, Priscila? É só pra chamar a galera pra live. Mas é, não é? youtube.com/mixtudamix. Vem aqui conversar com a gente.
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0: Pra quem ainda não teve a oportunidade de conferir esse trabalho lindo da Priscila, que é o Echo, vamos fazer um passadão aqui.
2: Vamos
0: trazendo
2: fazer um passadão.
0: O nome das músicas.
2: Vamos.
0: Eu queria que você contasse só um pouquinho, assim.
2: Brevemente.
0: De cada uma, brevemente. Vamos falar de Respirar.
2: Respirar é uma das últimas músicas que eu escrevi. E eu gosto muito de escrever sobre vulnerabilidade. Então eu sabia que tinha que ter uma faixa. E ela traz aquela mensagem bonita pra encerrar, né? Tipo, apesar de tudo, vamos lembrar que a gente pode respirar.
0: Doce com Amargo.
2: Doce com Amargo é uma das minhas favoritas. É uma curiosidade, ela era pra ser um feat. E eu decidi que o feat ainda não era a hora do feat aparecer. Mas quem sabe a gente lance uma versão com esse feat.
3: Olha, ela vem mandar aqui. E a gente que é curioso, você tem que vai falar.
2: Eu
3: vai
2: vou
3: falar
2: deixar
3: quem
2: aqui,
3: é o feat.
2: Eu vou deixar aqui.
3: Então você vai ter que voltar pra contar quem é o feat.
2: Tá bom.
0: Ah, meu santo me guarde.
2: Ah, e outra música que eu amo, Meu Santo Me Guarde. Pode não parecer, mas se você prestar atenção, ela fala muito sobre autorresponsabilidade. Às vezes a gente joga pra Deus, sabe esse negócio? Ai, Deus que sabe. Não, não, a gente que sabe. A gente é que toma as nossas decisões.
3: Assume seus B.O., grandão.
2: Assuma seus B.O.
0: Falando nisso, Destino.
2: Ah, Destino, amo. Eu puxando o saco de todas as músicas.
0: É.
2: Destino, eu tenho muito carinho, porque eu acho que ela é uma música meio mística. Eu sonhei com ela, com a letra... parte da letra dela. Então eu acho que ela atinge as pessoas de um jeito, especificamente cada um.
0: Melhor Sozinho.
2: Melhor Sozinho, aí o drama que eu falei, que não tem nada a ver com a minha vida e que eu inventei.
3: Fanfic,
2: é a maior fanfic desse álbum, com certeza é Melhor Sozinho.
0: Melhor Sozinho, beleza. Agora a gente segue aqui com Obsessão.
2: Outra fanfic. Se Melhor Sozinho tem drama, Obsessão então.
0: Nossa.
2: Não, e elas vêm, se eu não me engano, uma perto da outra no álbum. Essa dobradinha destrói corações.
0: Sua Demais, que a gente até tocou aqui.
2: Ah, Sua
0: galera.
2: Demais é uma das favoritas, assim, dos fãs. Tem um groove bom. É aquela música gostosa de fazer jam session, de, enfim, deixar ela com 10 minutos e deixar, a gente vai.
0: Eu tô amando, gente. Não testa!
2: Não testa.
0: Não testa.
2: A música do amor, a música que me uniu com meu marido. Vamos deixar ela assim.
0: Esse é o meu eco.
2: Esse é o meu eco. É um som de piano que a gente falou, cara, vamos abrir com delicadeza, sutileza, com um som meio... abstrato para as pessoas entrarem nessa atmosfera que a gente traz no álbum.
0: Caramba, incrível, né, gente? E Nosso Lugar?
2: Ah, Nosso Lugar é o nosso single, né? A música queridinha, unanimidade para todo mundo que eu mostrava. E Nosso Lugar é a síntese de Echo.
0: E a gente pode ouvir agora?
2: Com certeza, vou amar.
0: Como apresentadora, anuncie sua música no Mix.
2: Bom, ai que chique, eu acho muito chique música tocar na Rádio Mix. E agora a minha, Nosso Lugar.
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0: Camila, tudo. One more time. Você precisa voltar nesse programa.
1: Eu volto. Pelo eu tô perto de Deus. Aqui, ó, vizinha.
0: Você jura?
1: Mais ou menos. Ah, você também. Pega um transitinho. Tô há 15 minutos. Tô 15 perto. Minutos? Só me chamar.
0: Então, tá ótimo, porque a gente tá que tá chamando os nossos músicos pra fazerem um mini pocket show.
1: Chique.
0: Já é, eu falo mini pocket porque o pocket acaba sendo, sim, um pouquinho maior, mas no mix tem que ser um pouquinho menos assim.
1: A gente só coloca um microfone que a gente solta um pouco.
0: Exato.
1: Cocô.
0: Vamos, traz violão, vamos, traz alguém. Traz o seu muso.
1: Eu vou trazer.
2: Pode trazer.
1: Eu vou falar, não tem live não, ninguém te vê não.
0: Aí a gente pode fazer um som e apresentar o seu álbum, sabe?
1: Ia ser tudo.
0: Ia ser incrível.
1: Ia ser tudo.
0: Pelo menos um refrão de todas as músicas.
2: Dava pra eles tocarem juntos aqui.
1: Ideias, estamos fazendo ideias, gente.
2: Já estamos fazendo a produção no próximo, a participação da Priscila com o áudio aqui, inclusive.
0: One more time, Priscila, aqui. Só que antes de ir embora, óbvio, né, o Mixu tá chegando ao fim, a gente precisa muito saber o que todo mundo quer saber, Caco. Estão brigando com a gente na live,
2: não, a galera tá, a galera tá assim, pelo amor de Deus, Priscila, fala dessa turnê que tá chegando.
0: Ainda mais depois de soltar sua música aqui pro Brasil, né?
1: É verdade. Olha, antes da turnê, vem coisas especiais desse álbum. Então a gente deixou a turnê pra 2027. Porque talvez venha aí um deluxe ainda esse ano, com mais músicas que a gente não...
0: O que seria deluxe pra nossa audiência?
1: Menina, além do álbum, das 10 que já tem, a gente lança ele de novo. Mais tipo 5, 8, 10. É como se fosse uma extensão do álbum.
0: Entendeu?
2: Peraí.
0: Que isso, Priscila? Sabia que tinha mais.
1: Mas não contem que eu contei pra vocês.
0: Sobe o som. A Priscila é nossa demais. Vocês sentiram isso, cara? Ela tá contando coisas aqui.
1: Eu vim pra ser diva.
0: Vamos falar de turnê?
1: 2027, com certeza. A gente tá planejando shows em São Paulo ainda esse ano pra dar uma comemorada.
0: Sim, que foi o que você falou. Mas assim, o que, que você tá preparando pros fãs? Gente, o que traz diferente nesse,
1: olha,
0: show?
1: Eu acho que eu fiz uma turnê que foi o Priscila ao Vivo, que tem muito essa essência de música viva no palco.
0: Ah, isso
1: dizer.
0: É muito legal.
1: Então, na última turnê eu coloquei dançarino e tinha telão, e eu adoro esses recursos, tá? Efeitos e tal. Mas eu também amo aquele palco que só tem músico e música. Eu sou apaixonada por isso. E esse álbum, ele não me deixaria trazer um outro tipo de performance que não fosse extremamente vivo. Tipo, música viva. A gente pirando, fazendo música. O
0: conversando.
1: Povo chorando e cantando também. Coisa muito viva. Então, eu acho que... essa Priscila que as pessoas vão ter no palco na próxima turma.
0: Então você vai ter um pouquinho de Priscila cantora, apresentadora,
1: performer.
0: Você falou que toca piano, né? Que faz tempo até que você não tá
1: voltar,
0: tocando.
1: Né?
0: Nesse show, nessa turnê, tem alguma música ou em todas você vai tocar algum instrumento?
1: Eu tava pensando nisso aí.
0: Ah, sabe o som, sabe o som.
1: Olha, foi um sinal que ela me trouxe aqui, gente.
0: Mas toca ou não toca, Caco?
2: Ou se toca.
0: Eu acho que ela deveria.
1: Eu vou voltar a praticar.
0: Pratica, imagina um solo seu, piano, você, voz,
1: chique,
0: piano.
1: Né? Não, eu acho isso, auge. Eu já fiz em uma turnê, eu vou voltar.
0: Volta,
1: um
0: volta.
1: Pronto,
0: quer coisa,
1: foi um sinal.
0: Quer coisa mais orgânica que isso?
1: Não, foi um sinal. Eu
0: a gente tá dando palpite
1: nisso.
0: No show dela.
2: Eu não sei o que tá acontecendo comigo.
0: Mas é legal,
1: sim,
0: né?
1: Produzindo em tempo real,
0: eu tô produzindo
1: gente,
0: em tempo real, dando check. O que mais que vai ter aquelas, né?
1: Vamos montar tipo a set list.
0: O que mais vocês querem, live? Mano, mas o pessoal ama também participar de todo o processo. Porque a gente sabe que pro artista, principalmente independente, agora você também vai transparecer isso, não só na música, como também... No preparação.
1: Eu fico ligadaça nos fãs, o que eles pedem, o que eles sugerem. Porque eles são bons, viu? Tem muita coisa que eles sugerem que, assim, muda de curso, às vezes, o que a gente tá fazendo. É muito legal.
0: É isso, né? Você trabalhar junto com a melhor equipe, que são realmente os seus fãs, né? O que, né? Que eles querem? Como eles querem ver Priscila no palco?
1: Eu sou fofoqueira, eu fico ali escondidinha, ó, vendo tudo que eles escrevem. Mas eles sabem que eu tô de olho.
0: Inclusive, galera, vocês estão gostando desse papo aqui, ó. Vocês têm que aproveitar e dar like nessa live pro conteúdo da Priscila chegar cada vez mais longe, né, Caco?
2: É isso, ó. E a galera tá pedindo, inclusive, aqui, ó, o Léo Maroto. Caco, antes de acabar o programa, pelo amor de Deus, pede pra Pri mandar um beijo pra minha esposa, Jéssica Matos.
1: Pelo amor de Deus, Jéssica Matos. Beijo, obrigada.
0: E o Caco que pediu, não foi, Priscila? Não fui
1: palinha.
0: Eu.
1: É chique, palinha,
2: a produção,
1: né?
2: Falou que você ia dar uma palhinha aqui, a capela.
1: Rádio, eu acho na muito cara. Chique dar palinha, gente.
0: É. Mas antes de você dar a palinha, pra gente encerrar o programa com uma palinha sua, convidando a galera também pra prestigiar, né? Principalmente, galera, até 2027. Priscila tá preparando muita coisa, o Deluxe, sim, inclusive, que ela falou, mas o álbum já tá disponível. Tem que ouvir, gente. Ó, eu fiz aqui de trás pra frente, mas você sabe que álbum, quando ele é lançado inteirão, é um livro, ele conta uma história. Então, esse é o meu eco, nosso lugar, não testa, sua demais obsessão, melhor sozinho, destino, meu santo me guarde, doce com amargo e respirar. você precisa maratonar. É. Tipo série, né?
1: E é um álbum curtinho, ó. 28 minutos, um trajeto ali de ônibus, de trem, de carro. Você já consegue experimentar o eco. Vale a pena. É bem bom.
0: E imagens antes de encerrar o programa? A gente tá falando aqui hoje, tudo tem clipe, né?
1: Tem
0: toda uma história.
1: Nosso lugar
0: saber.
1: Tem um clipão. É isso que eu queria saber. Todas as faixas a gente tá colocando por semana, assim, um visual específico de cada faixa. Ah, pra gente poder ir sustentando, dando que protagonismo pra todas elas. Então... também tem bastante coisa.
0: E entra no seu canal do YouTube?
1: Entra no meu canal do YouTube, em todas as redes sociais. A gente tá colocando tudo na íntegra, em todo lugar.
0: Arroba?
1: Arroba a Priscila.
0: A Priscila. Então todo mundo seguindo, todo mundo acompanhando, todo mundo dando like, todo mundo ouvindo o álbum dela, todo mundo decorando, se preparando que 2027 tem turnê e vai ser muito especial, tenho certeza, vai. Porque vai ser algo muito orgânico, como a Priscila já contou pra gente aqui.
1: E quero ver vocês lá.
0: Iremos rodar o Brasil, né?
1: Com certeza, se Deus quiser. Estamos planejando tudo, gente. Já sai tudo do papel.
0: Tá certo. Agora, Caco, pra gente ir embora, vamos agradecer os nossos queridos, né? Os queres, né? Que seguiram a gente aqui na rede social.
2: É isso, ó. Todo mundo que tá chegando com a gente, não só nas nossas redes sociais, mas também aqui no nosso canal, no nosso novo puxadinho, né? Da Rádio Mix, aqui no nosso canal.
0: youtube.com/mixtudonamix.
2: É isso, então. Ó, se você tá chegando aqui pela primeira vez, se não chegou ainda, faz o seguinte, entra aí no seu aplicativo do YouTube, digita @mixtudonamix, segue a gente, porque que enquanto a gente tá aqui, né, tocando uma musiquinha, tá no intervalo, você coloca a gente na resenha, pô.
0: É, e aproveita pra seguir a Priscila, @apriscila. Siga também o nosso apresentador.
2: @cacograndino. E siga a nossa apresentadora também.
0: Giza.on, G-I-S-A.on. E tem o nosso, que é o @mixtudonamix. Inclusive, a nossa produtora Yas, que cuida também da nossa rede social, ela já tá com uma câmera no Zoom pra Priscila.
1: No Zoom,
0: eu juro. Chama provavelmente, Zoom. Eu acho, Pri, não, eu acho que isso aqui vai virar um Reels.
1: Tá bom.
0: Ela tá muito aqui,
1: então,
0: ó, concentrada.
1: Bem posicionada, então, tá.
2: Vou até dar distância aqui.
0: Tira o fone, que eu tenho certeza que você vai virar um Reels.
1: Pro
0: @mixtudonamix. Vai ou não vai?
2: Vai,
0: né?
2: Vai,
0: né? A Yasa tá dizendo que
1: então,
0: sim.
1: Tá bom.
0: Ela falou, Priscila vai cantar sem violão, sem piano, sem nenhum instrumento.
1: A hora
0: é
1: da palhinha
0: agora?
1: É muito
0: gogó o nome. É, pra gente vai encerrar o programa com a sua palhinha. Tem que ter muito gogó, tem que ter uma voz muito potente, tem que confiar muito no talento e na potência vocal pra fazer o que ela vai fazer agora. Com vocês, pra encerrar o programa de hoje, o Mix Tudo na Mix. Antes de mais nada, muito obrigada, gente. Priscila,
1: vamos.
0: É contigo,
1: vamos
0: meu amor.
1: Vamos de palhinha de não testa.
0: Vamos.

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0: Conhecido em árabe, Tupac Changes, no melhor mix do Brasil. A gente ouve uma música como essa, dá vontade de pedir outra, que a gente gosta de várias músicas. E qual música que você quer ouvir aqui no Melhor Mix do Brasil? Então eu tenho um convite para daqui a pouco você participar de mais uma edição do Pede no Zap. A partir das 8, todas as músicas que rolarem aqui na Mix são as que chegarão no nosso Zap. Então coloca a sua, tem que estar. 11 98340 8000. Esse é o Zap da Mix. Nessa mensagem de voz, já pega o celular aí, manda 11 98340 8000. Eu quero saber o teu nome, de onde você tá ouvindo a Mix e esse som bacana pra gente rolar. Pronto, é daqui a pouquinho, às 8 da noite. E sempre tem um presente, né? Já que você tá com o celular na mão, vai mandar uma mensagem de voz que eu ouvi um som. 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Da hora! Você ganhou o presente da Mix? Já? Que beleza! Parabéns! 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Vou repetir o zap, então. 11 98340 8000. É contigo, brilha!
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0: sei não, sabemos sim. Primeiro que daqui a pouquinho o seu som já pode tocar no pad no zap. Já manda aquele áudio com a música que você quer ouvir aqui no Melhor Mix do Brasil. 11 983 408 mil. Manda, aliás, falando no zap da Mix, eu tinha aqui um kit com copo e eco bag. Da hora esses presentes. Luana Dias, já são seus, parabéns. O final do seu celular é o 2030, então o papo é contigo. Nossa equipe Nota 1 Milhão vai entrar em contato contigo, aproveita.
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0: Oba! Deixa eu falar, foram reveladas novas imagens do filme Ebenezer e os Fantasmas do Natal. Uma grande produção estrelada, sabe por quem, gente? O Johnny Depp. Essa trama do longa é inspirada num livro do escritor Charles Dickens e essa história, ela acompanha um homem amargo. Você conhece alguém assim? Que atormenta a vida das pessoas. Isso tudo na época do Natal. Por causa desse comportamento, esse homem começa a ser visitado por fantasmas da vida dele e começa a refletir sobre as atitudes que tem tomado. O filme Ebenezer e os Fantasmas do Natal chega aos cinemas no dia 12 de novembro. E para você saber mais, para ver o trailer também, vai no nosso site radiomixfm.com.br.
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10: Boa noite, melhor ouvinte do Brasil. E vai ser a melhor de todas. Sempre a gente vai fazer assim. Tem que ser melhor que ontem. Então, a de hoje, eu já peço pra você me ajudar. Vamos fazer a programação até as 9. Todos os sons que eu tocar são os que vão chegar pelo zap da Mix. Então, o teu som precisa estar presente aqui. Brilha com uma mensagem de voz no 11 983 408 mil. Não esqueça de falar o teu nome. A gente também quer saber de onde você tá ouvindo a Mix. O Brasil é grande, hein? A Mix tá em todo lugar. E esse som que vai te fazer feliz, conta aí.
12: Olá, meu nome é Adriano.
10: Oi, Adriano.
12: Eu falo de Natal, Rio Grande do Norte. Eu gostaria de ouvir qualquer música do Bon Jovi. Valeu? Ouço vocês todo dia trabalhando aqui. Sou motorista de aplicativo. Opa. Fico direto no carro aqui, a rádio de vocês. E no sábado, eu faço a festa em casa, ouvindo as Palmeiras, a música eletrônica.
10: Ó, esse é o beat de verdade. Valeu, querido. E a todos os motoristas por aplicativo do Brasil, sejam bem-vindos. Boa noite, 5 estrelas.
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0: O novo na programação, o melhor mix do Brasil. A gente curtiu IFM, no stress, just vibes.
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0: A vibe é pedir uma música, faz o check-in aqui no nosso zap. É o 11 983 408 mil. Aproveitando aí, a galera já tá chegando. Luciano mora em Pedralva, fica no sul de Minas. A Vânia tá em São Carlos. O Dom Pepe está em Itabuna, na Bahia. E você, diga.
2: Boa noite, Rádio Mix. Boa. Eu, Jaime, primeira vez que eu participo. Opa. Eu sou de Cascavel. Eu queria ouvir a música do Black Eyed Peas. Boa. Qualquer uma deles, beleza?
0: Valeu,
2: abraço.
0: Jaime.
2: Abraço.
0: Outro bem-vindo.
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0: Campinas, o Marcos está em Uberlândia. A Luísa é uma fofa que mora em Governador Valadares, pegou o celular do pai dela e pediu um som aqui na Mix. Um beijo pra você e pra sua família. E você, tá por onde? Que som que você quer ouvir, manda?
1: Oi, Nix, oi. Aqui é a Flávia de São Carlos. Eu gostaria de ouvir N de Nando Reis.
0: Ó, que música linda.
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0: 8h25. Mix, pede no zap. Convite sempre de pé. Faz o check-in aqui no zap da Mix pedindo uma música, uma mensagem de voz, tá? Não esqueça de falar o seu nome e também de onde você tá ouvindo a Mix. 11 983 408 mil.
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0: Programa feito pelo melhor ouvinte do Brasil. Manda ver. Chequinha aqui no nosso zap, que é o 11 983 408 mil. É contigo, hein?
1: Salve, galera do Amix.
0: E aí?
1: Boa noite. Boa. Beleza?
0: Beleza?
1: Sou o Lucas, motor de aplicativo aqui da cidade de Suzano. E gostaria de pedir Everybody, Backstreet Boys.
0: Boa! Ouvinte, música 5 estrelas, ó.

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1: Manda ver no 11 983 408 mil. Quanta gente bacana chegando por aqui. Você ainda não mandou o áudio? Faz isso não, pede um som aqui. É de graça, não paga nada. Cristine tá na Moca. Ô, Belo, na Moca, em São Paulo. Hudson está ouvindo, amigos, em Sinop, no Mato Grosso. Fabiano tá em Franco da Rocha. E você, conta pra mim numa mensagem de voz. Pode oferecer a música pra quem você quiser, pode mandar beijo. Aqui é você que brilha, manda beijo.
2: Boa noite, pessoal da Mix. Boa. Meu nome é Jonas, sou da cidade de Guaratinguetá, motorista de caminhão. Eu gostaria de pedir a música do Paralamas do Sucesso, Lanterna dos Afogados.
1: Boa.
2: Valeu, obrigado.
1: Obrigado você.

0: Luiz Henrique de Jaboatão dos Guararapes pediu o som do Coldplay, Paradise. Faltam 9 para as 9 no melhor mix do Brasil.
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0: Programa feito por você, melhor ouvinte do Brasil. Manda ver aqui, é sempre assim que funciona. Você faz o programa mandando o áudio pro 11 983 408 mil. Brilha.
2: Fala, galera ligada da Mix, aqui é o Carlos de Campinas. Eu gostaria de ouvir a música de Santana com a Michelle Branch, The Game of Love.
0: Boa.
2: Muito obrigado, um abraço.
0: Receba.

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1: Uau, que programa, como sempre, né? Nota 10 de 10. Obrigado pra você que pegou alguns segundos e mandou um áudio. Amanhã, quintou, bora abrir então o programa com o seu som. Se já mandou, tá aqui na fila. Se ainda não, aproveita agora. Não deixa pra amanhã, você vai esquecer. 11 983 408 mil, mensagem de voz. Não esqueça de falar quem você é, de onde você tá ouvindo a Mix. E esse som pra fazer melhor a noite. Conto contigo, eu não vou atrasar, hein?
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0: Está no ar a Voz do Brasil. As notícias do governo federal que movimentaram o país no dia de hoje.
1: Olá, boa noite.
2: Boa noite para você que nos acompanha em todo o país.
1: Quarta-feira, 2 de setembro de 2026.
2: Vamos aos destaques do dia.
1: Remédio para infarto e AVC no SUS.
2: Sancionada a lei que determina a oferta de trombolíticos nos serviços de urgência e emergência. Pablo Mundim.
3: Hoje, a aquisição dos trombolíticos é feita pelos gestores locais e, a partir da nova legislação, o Ministério da Saúde vai definir estratégias para aprimorar essa oferta e qualificar o atendimento.
1: Preparação para o El Niño.
2: Medidas de prevenção aos efeitos do fenômeno climático foram apresentadas a gestores estaduais e municipais de todo o país. Márcia Fernandes.
4: Para lidar com os efeitos do chamado Super El Niño, estão sendo adotadas medidas nas diferentes regiões do país.
1: Atenção na hora das compras para casa.
2: Anvisa proíbe produtos de limpeza sem registro sanitário por representarem riscos à saúde. Cleide Lopes.
5: Antes de colocar um produto no carrinho, vale fazer uma conferência rápida no rótulo. Se não há identificação clara do fabricante, lote ou instruções de uso, é melhor desconfiar.
1: Hoje na apresentação, eu, Luciana Vasconcelos e Luciano Seixas.
2: E acompanhe a gente ao vivo, acesse radiogov.ebc.com.br ou Canal Gov na sua TV aberta.
1: Sancionada a lei que prevê a oferta de trombolíticos para tratamento de infarto e AVC na rede de urgência e emergência do SUS.
2: Esses medicamentos podem ser usados para dissolver coágulos de sangue, os trombos, que entopem as artérias ou veias.
3: As doenças cardiovasculares são a principal causa de morte no Brasil. São cerca de 400 mil mortes por ano, mais de 1.100 por dia. Em casos de infarto e de alguns tipos de AVC, o tempo é decisivo para salvar vidas e reduzir sequelas. Com a nova lei, medicamentos trombolíticos serão ampliados na rede de urgência e emergência do SUS, incluindo as unidades de pronto atendimento, as UPAs. Segundo a médica e professora de emergências do Hospital de Clínicas da USP, Ludmila Abraão Ajar, a medida será fundamental para salvar vidas.
6: Quando nós levamos o trombolítico, que é essa medicação tão poderosa, para a população que precisa, nós estamos salvando vidas e estamos devolvendo os pais e as mães de famílias para suas casas, com uma menor ocorrência de incapacidade, de sequelas e de problemas que vão tornar toda essa família inviável para uma vida social.
3: O tratamento pode ser indicado em casos de infarto e AVC isquêmico, sempre depois da avaliação de equipe de saúde e de acordo com os protocolos médicos. No caso do infarto, o medicamento pode ser utilizado principalmente quando um procedimento mais complexo, como a angioplastia, não está disponível no tempo recomendado. A nova lei prevê medidas para melhorar a disponibilidade dos medicamentos na rede pública. O ministro da Saúde, Alexandre Padilha, destaca que hoje a aquisição dos trombolíticos é feita pelos gestores locais e que, a partir da nova legislação, o Ministério da Saúde vai definir estratégias para aprimorar essa oferta e qualificar o atendimento.
7: Vamos levar para pactuação com os estados e municípios, e a lei passa a dar uma obrigação muito maior, capacidade maior de todo cidadão, da gente enquanto ministério, do gestor estadual, municipal, cobrar a implementação do que está acontecendo. E com isso a ideia é reduzir o tempo de tratamento e, ao reduzir o tempo de tratamento, a gente garantir salvar vidas em relação a isso.
3: A lei entra em vigor 180 dias após a publicação e a implementação será acompanhada por um comitê criado pelo Ministério da Saúde. Em 2025, o SUS contabilizou 290